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1: Boa noite.
2: Uma boa noite para você que nos acompanha em todo o país.
1: Segunda-feira, 4 de maio de 2026.
2: E vamos ao destaque do dia, novo desenrola.
1: Brasileiros podem renegociar dívidas com descontos que chegam até 90%.
2: O programa é destinado a famílias, estudantes, aposentados, micro e pequenas empresas e produtores rurais.
1: Parte do FGTS poderá ser usada para quitar o débito.
2: O presidente Lula afirma que o objetivo é tirar a população do endividamento.
3: Nós estamos tentando encontrar uma fórmula de tirar a corda do pescoço dessa gente, para ele voltar a respirar normal, para ele poder voltar a sonhar, ter o seu nome limpo na prata.
1: E como o novo desenrola vai beneficiar as famílias com renda comprometida pelas dívidas?
2: É o tema da nossa entrevista com Régis Dudena, secretário de Reformas Econômicas do Ministério da Fazenda.
4: Esse é o principal recado, né? Pegar a população que está com dívidas caras e que está com alto comprometimento de renda, a gente diminui a dívida e diminui a parcela que ela tem que pagar todo mês.
1: Você vai ouvir também mais inclusão digital.
2: Leilão promovido pelo governo do Brasil vai permitir a ampliação da conectividade em rodovias federais, áreas rurais e remotas.
1: Um investimento privado de cerca de 2 bilhões de reais. Graziele Bezerra.
5: A proposta é dar maior cobertura móvel a regiões que ainda enfrentam dificuldades de sinal.
2: Hoje, na apresentação da Voz do Brasil, Mariana Jungmann e Nazi Brum.
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2: Dívidas com juros altos que podem começar baixas, mas em alguns meses viram uma bola de neve.
1: Para ajudar pessoas que estão endividadas, principalmente com créditos que possuem juros muito altos, o governo do Brasil lançou hoje o novo Desenrola Brasil.
6: Para aliviar o orçamento das famílias e ajudar quem está inadimplente, o governo do Brasil lançou uma nova rodada do programa de renegociação de dívidas, o novo Desenrola Brasil. A medida vai beneficiar pessoas como o gerente de tecnologia Alex Araújo, que está com dívidas há mais de 3 meses.
7: Quando você está com dívida, né, registrada, que você não consegue crédito no mercado, então fica complicado, ainda mais quando você é pai de família, né, como eu, então ela se interfere bastante.
6: A medida provisória assinada pelo presidente Lula nessa segunda-feira já está em vigor e segue para análise do Congresso Nacional. O foco principal nessa primeira rodada são trabalhadores com renda de até 5 salários mínimos, ou seja, R$ 8.105. A ideia é ajudar as famílias a se reorganizarem financeiramente, como destacou Lula.
3: Nós estamos tentando encontrar uma fórmula de tirar a corda do pescoço dessa gente, para ele voltar a respirar normal, para ele poder voltar a sonhar, ter o seu nome limpo na prata.
6: Pelo Desenrola Famílias, poderão ser renegociadas dívidas contraídas até 31 de janeiro deste ano e que estejam em atraso entre 90 dias e 2 anos. Entram na lista débitos de cartão de crédito, cheque especial e crédito pessoal. Os juros poderão chegar no máximo a 1,99% ao mês. E os descontos podem variar entre 30% e 90%, dependendo do tipo e do tempo de dívida. O ministro da Fazenda, Dário Durigan, explica que quem não quitar as dívidas vai poder parcelar com juros baixos de forma a aliviar o orçamento das pessoas.
8: E é uma dívida que vai incidir juros não de 15%, como é a do cartão de crédito, mas vai incidir um juros de 1,99% ao mês. E é uma dívida que pode ser parcelada em até 4 anos.
6: O programa também alcança estudantes com dívidas no FIES. O governo vai oferecer abatimento total dos juros e multas, além de 12% de desconto para quem pagar à vista ou parcelamentos em até 150 vezes. Beneficiários do CadÚnico com atraso superior a 360 dias poderão ter descontos maiores e até liquidação total do saldo devedor. A expectativa é beneficiar mais de 1 milhão de estudantes. Microempreendedores, pequenas empresas e agricultores familiares também terão acesso a crédito mais barato e condições facilitadas de renegociação. A jornalista Laís Cristina Araújo participou da primeira edição do Desenrola Brasil e afirma que o programa fez diferença.
9: Sim, foi um passo importante para renegociar parte das dívidas com condições mais viáveis, com menos juros, e o que me ajudou também a retomar algum controle sobre minha vida financeira.
6: Uma das novidades é o uso do FGTS. O trabalhador poderá usar até 20% do saldo para quitar parte da dívida. Quem aderir ao programa também não poderá participar de jogos de apostas online, conhecidas como bets. A ideia, segundo o presidente Lula, é evitar novos ciclos de endividamento.
3: Nós vamos criar as condições para vocês diminuir o endividamento de vocês, para vocês pagarem dívida que vocês já estão devendo há muito tempo que não podem pagar, para que vocês se libertem um pouco da dívida do cartão de crédito e do cheque especial. Agora, vocês não podem continuar jogando em bet. Por isso é que nós estamos proibindo durante um ano das pessoas gastarem pouco do seu recurso fazendo jogo.
6: Para aderir ao novo Desenrola Brasil, o trabalhador deve procurar os canais oficiais dos bancos onde possui a dívida. Reportagem Pablo Mundim.
2: E como nós ouvimos na reportagem, o novo Desenrola tem foco na recuperação financeira de famílias, estudantes, pequenos empreendedores e agricultores familiares.
1: O programa também prevê que as instituições financeiras limpem o nome de pessoas com dívidas de até R$100.
2: E para entender melhor sobre a nova versão do Desenrola e como participar, a gente conversou mais cedo com Regis Dudena, secretário de Reformas Econômicas do Ministério da Fazenda. Acompanhe.
1: Olá, secretário. Vamos falar então sobre esse Desenrola voltado às famílias. Podem participar quem está com dívidas atrasadas entre 90 dias e até 2 anos, né? Qual é a expectativa do governo em relação ao número de pessoas que podem participar do programa? E se a dívida for maior que esses 2 anos, como é que fica? A pessoa pode participar de outra forma?
10: Obrigado, agradeço pelas perguntas. Aqui nós estamos falando do Desenrola Família, que é o programa que você narrou, que tem essas características, de um público estimado em até 20 milhões de pessoas. Acho que é importante a gente saber que, junto com o Desenrola Família, que é especificamente esse que trata de dívidas de 90 dias até 2 anos, nós ainda temos outras medidas de melhoria que aí pode ter um público ampliado. Mas focando no tema Desenrola Famílias, pessoas físicas com dívidas, nós estamos com até 20 milhões de pessoas que podem ser atingidas. A ideia aqui é focar, sobretudo, nessas dívidas que tenham até 2 anos, porque são dívidas que impedem as pessoas a participar da sua vida financeira, são dívidas normalmente caras, que serão substituídas por dívidas baratas. Por isso que nós estamos focando, otimizando esses recursos públicos nesse público específico. É importante lembrar que o Desenrola 1.0, o primeiro, ele abarcou dívidas mais antigas, dívidas anteriores mais antigas. Agora o foco, então, são essas mais recentes.
2: Secretário, o senhor pode explicar para a gente como vai funcionar no caso das dívidas de até R$100? O programa tem um eixo voltado para esses casos, não é isso?
10: Exatamente. Aqui, mais do que diretamente para as pessoas, esse é um comando para as instituições financeiras, para os credores. Ou seja, uma instituição financeira ou uma financeira que queira participar do programa vai ter que desnegativar dívidas até R$100 na origem. Ou seja, todas aquelas dívidas que no início eram de até R$100, que levaram a uma negativação, a instituição vai ter que desnegativar, ou seja, vai ter que tirar qualquer restrição de crédito desse devedor para que a própria instituição possa participar. Então, esse é um comando para o banco, para a financeira, tirar essa negativação. Se estivermos falando de dívidas pequenas ou dívidas com limite original até R$100.
1: Secretária, a gente ouviu algumas dúvidas da população em relação ao programa. Um deles é o Alex Araújo, que a gente ouviu na reportagem agora há pouco. Vamos ouvir a pergunta dele.
7: A pergunta é sobre questão de parcelas, né? Que quando a gente vai verificar a dívida, quando é muito alta, então parcela é o mais complicado, porque não adianta você, vou dar um incentivo para você pagar a sua dívida, mas a quantidade de parcela acaba tendo um valor mensal alto, então não adianta muita coisa.
2: Secretária, a gente tem também a pergunta do auxiliar de cartório, Sávio Araújo. Vamos ouvir.
11: Então, eu queria saber como é que vai funcionar essa redução dos juros, né? Se vai reduzir o valor da dívida.
1: Bom, secretário, eles perguntam aí sobre parcelas, sobre juros. Como é que vão funcionar esses dois critérios dentro do programa?
10: O que eu acho importante a gente lembrar aqui é que, para começar, ao entrar no desenrola, essas dívidas, então, vencidas a

0: Além disso, nós estamos falando de uma migração de créditos caros, como é o caso do cartão de crédito, cheque especial, o crédito pessoal sem garantias, que chegam a ter taxas mensais de até 15%. Aqui ela vai ser fixada a um teto de 1,99% ao mês. Ou seja, é uma dívida muito menor, com desconto, parcelado em até 4 anos, com taxa de juros de 1,99%, uma taxa de juros bem abaixo. Com isso, a pessoa vai conseguir ter um comprometimento da renda muito menor. Então, vamos pensar aqui: se ela tiver uma dívida, por exemplo, de 10 mil reais e estava pagando aqui 15% ao mês, só de juros ela pagaria R$ 1.500 por mês de juros. Se ela vier a ter um desconto no máximo aqui de 90%, a dívida vai cair para R$ 1.000 e os juros incidentes aqui vai para R$ 199 por mês. Então, assim, aqui a gente está diminuindo muito aquilo que a pessoa vai ter que pagar por mês, com a ideia de reduzir esse comprometimento da renda da pessoa que entrar no desenrola, no novo desenrola.
1: Importante só a gente reforçar aqui, né, secretário, é a ideia de trocar mesmo a dívida mais cara, que são aquelas dívidas mais fáceis de serem feitas também, cartão de crédito, cheque especial, financeiras, por dívidas mais baratas, né?
0: Exatamente, esse é o principal recado, né? Pegar a população que está com dívidas caras e que está com alto comprometimento de renda, a gente diminui a dívida e diminui a taxa, diminui a parcela que ela tem que pagar todo mês.
2: Secretário, esse desenrola traz também mudanças no consignado do INSS e dos servidores públicos federais dentro do programa aí para ajudar aposentados, pensionistas e servidores públicos que precisam de crédito. Como é que isso vai funcionar?
0: Aqui o que é importante a gente notar é que foi criado dentro desses consignados que são categorias de crédito mais baratas, mas dentro do consignado foi criada uma possibilidade de uso de um cartão consignado, de um cartão de benefícios, e a parcela consignável, ou seja, aquele percentual da renda, seja do aposentado pensionista, seja do servidor público, ficava travada para usar no cartão. Só que quando ele usa no cartão, normalmente as taxas são piores. Então, o que que nós estamos fazendo? Tirando essa trava para que ele possa usar no consignado normal, estamos reduzindo o percentual que ele pode consignar do seu salário, visando trazer essa parcela mensal para um comprometimento menor da renda, e estamos diminuindo progressivamente no tempo, nos próximos 10 anos, o percentual global do consignado. Então, qual que é a ideia? Tanto em um quanto em outro. Tirar a possibilidade de cravar esse cartão, que normalmente é mais caro, nós estamos diminuindo de saída de 45% para 40% e progredindo no tempo para que esse consignado lá na frente chegue a 30% do seu valor de renda mensal. Esse conjunto de medidas faz com que imediatamente ele migre de um crédito mais caro e mais problemático para um crédito mais saudável e que com o tempo ele vá diminuindo o comprometimento mensal da sua renda.
1: Bom, secretário, para a gente encerrar rapidamente, como é que as pessoas podem conhecer mais sobre o Desenrola? Como é que elas podem participar do programa de renegociação de dívidas?
0: Aqui o que eu acho primordial é as pessoas entenderem que o principal canal inicial é elas irem à instituição que lhes deu crédito. Ou seja, se você deve para um banco, procure o seu banco, porque é no banco que você vai iniciar a sua relação de desenrolar essa sua dívida. O que que eu ainda acho importante aqui? As pessoas se atentarem para as condições que lhes estão sendo ofertadas, elas têm que tomar cuidado, porque é possível, infelizmente, que haja tentativas de fraude, ou seja, terceiros que vão se utilizar desse momento para tentar fraudar. Então é importante as pessoas ficarem atentas para isso. Além disso, quando você for à sua instituição financeira, anote exatamente quais são as condições dessa dívida para garantir que as condições que estão sendo dadas pelo programa do governo federal atinja você. E se tiver dúvidas, acione os órgãos de defesa do consumidor para que eles possam também te orientar se os seus direitos como consumidor estão sendo preservados. Então,

0: canal principal, a própria instituição financeira, e a partir de amanhã deve estar disponível o site do novo Desenrola, onde também essas informações estarão disponíveis.
1: Tá certo, então nós conversamos com Régis Dudena, secretário de Reformas Econômicas do Ministério da Fazenda. Secretário, obrigado pela participação aqui na Voz do Brasil.
0: Eu que agradeço, uma boa noite a todas e todos.
2: O governo do Brasil ampliou as penas para crimes como furto, roubo, estelionato e receptação.
1: No caso de furto, a punição passa a ser de 1 a 6 anos, superando o limite anterior de 4 anos. Já o furto de celular agora prevê reclusão de 4 a 10 anos.
2: Crimes cometidos por meios eletrônicos também tiveram aumento de pena, podendo chegar a até 10 anos de prisão.
1: Segundo o governo, o objetivo é reforçar o combate ao crime e proteger a população.
2: O Brasil avança para levar internet a todo o país.
1: Um leilão realizado pela Agência Nacional de Telecomunicações vai garantir a conectividade em mais de 864 localidades, com foco em áreas rurais e remotas.
2: As empresas vencedoras se comprometeram a fazer investimentos de R$2 bilhões.
3: 4 empresas venceram o leilão da faixa de 700 MHz, que vai beneficiar com mais conectividade e infraestrutura, áreas rurais e remotas, além de rodovias federais em 16 estados brasileiros. A proposta é dar maior cobertura móvel a regiões que ainda enfrentam dificuldades de sinal. As ondas de 700 MHz têm mais facilidade para atravessar obstáculos físicos, como paredes, vidros e concreto, com menos perda de energia. Isso garante, por exemplo, que o sinal de celular chegue com qualidade ao interior de prédios, subsolos e elevadores. Mas o principal objetivo desse leilão é acabar com as chamadas zonas de silêncio, trechos de rodovias sem sinal de telecomunicação que ainda persistem no Brasil. O secretário de Telecomunicações do Ministério das Comunicações, Hermano Tércios, explica quais áreas terão prioridade para receber essa tecnologia.
4: Definimos que as localidades maiores são a prioridade, acima de 600 habitantes. Rodovias federais, rodovias com mais fluxo de pessoas, como a BR-101, BR-116, 242 e assim por diante. E aí, depois dessas rodovias, descer para uma terceira prioridade as localidades abaixo de 600 habitantes.
3: O modelo de leilão adotado exige que as empresas vencedoras firmem compromissos diretos de investimento em infraestrutura e modernização das redes, o que, na opinião do ministro das Comunicações, Frederico de Siqueira Filho, vai levar serviço de qualidade para a população.
5: Mais infraestrutura, mais competitividade, mais capilaridade, para que também a gente consiga fazer com que as operadoras, os prestadores de serviço possam levar infraestrutura para as áreas mais remotas do Brasil.
3: O valor total dos lances somou R$23 milhões. A expectativa é de cerca de R$2 bilhões em investimentos. Reportagem Graziele Bezerra.
1: Pernambuco e Paraíba tentam se restabelecer depois que fortes chuvas atingiram os locais desde a última sexta-feira.
2: Ao todo, mais de 30 municípios decretaram situação de emergência nos dois estados.
1: O governo do Brasil já enviou quase R$1,5 milhão para apoio das cidades atingidas.
6: Na manhã desta segunda-feira, 4 de maio, o ministro da Integração e do Desenvolvimento Regional, Valdez Góes, desembarcou no Nordeste para agilizar as ações de socorro e assistência humanitária nos estados da Paraíba e Pernambuco. Na Paraíba, o ministro ressaltou a parceria do governo federal com os estados para agilizar as ações de resposta em casos de desastres.
7: A prefeitura tem que decretar a situação de emergência, passar informação ao governo do estado e ao governo federal. Se é ajuda humanitária, passa através de um cartão. Se é uma obra, vai empenhar em nome da prefeitura.
6: Valdez enviou equipes da Defesa Civil Nacional para os dois estados. A mobilização dos técnicos tem como objetivo dar apoio total aos municípios e ajudar nas solicitações de reconhecimento de situação de emergência e elaboração dos planos de trabalho para solicitação de recursos federais. Reportagem Manuela Rolim.
2: E estão abertas até 15 de maio as inscrições da campanha de mobilização para a prevenção do risco de desastres.
1: A iniciativa faz parte da 9ª campanha nacional Aprender para Prevenir Cidades Sem Risco.
2: Serão selecionadas 40 ações que vão receber certificados de reconhecimento, além de kits de materiais pedagógicos e jogos educativos.
1: Para a Sâmia Sulaimani, coordenadora de articulação e parcerias da Secretaria Nacional de Periferias, a ideia é envolver toda a sociedade.
8: A gente também quer envolver associações de bairro, iniciativas populares, igrejas, para que de fato a prevenção aconteça antes, né? Para que os desastres não aconteçam, mas que a gente possa gerenciar os riscos dos locais.
2: Podem se inscrever escolas de educação básica, instituições de ensino superior, órgãos públicos e organizações da sociedade civil por meio do site gov.br/cmadencom.
1: Um prêmio para dar voz aos povos da periferia por meio da arte e da cultura.
2: As armas são a poesia, cantada ou falada, escrita ou de improviso e mostras culturais.
1: É o Prêmio Nacional Vozes Periféricas, lançado hoje pelo Governo do Brasil.
9: É de rimas, no Jardim do Palácio do Itamaraty, em Brasília, é só uma pequena mostra da força do movimento do

0: esculpidas.
1: Essa forma de expressão cultural, utilizando versos rimados, sejam eles acompanhados de ritmo ou apenas falados, vem se espalhando pelo país, principalmente nas periferias. Para valorizar e estimular iniciativas como essa, foi lançado nesta segunda-feira no Itamaraty o Prêmio Nacional Vozes Periféricas. Para o ministro da Secretaria-Geral da Presidência da República, Guilherme Boulos, esse prêmio é um reconhecimento.
2: A gente está trazendo aqui para dentro do Itamaraty os embaixadores da periferia, os embaixadores da quebrada. Mais que um prêmio, é um reconhecimento, dizendo que isso não pode ser criminalizado. O Estado tem que aparecer lá com o braço do estímulo, premiando, valorizando, fortalecendo e dando melhores condições para que vocês façam o que vocês já sabem fazer melhor que ninguém.
1: Pode se inscrever no edital qualquer coletivo cultural que tenha realizado de forma regular no ano passado iniciativas como Batalhas de Rima e Saraus. No total, 100 coletivos serão premiados com R$30 mil cada. A ministra da Igualdade Racial, Raquel Barros, defendeu que é uma forma de incentivar a arte e valorizar a força da juventude.
3: Quando a juventude se mobiliza no seu território, ela muda o espaço, ela transforma o lugar, ela modifica a geografia, ela faz com que muita gente se agregue, construa política, muda a realidade.
1: Exemplos de vidas transformadas pela arte não faltam. Samay Fernandes, vulgo colombiana, artista independente, mestre de cerimônia e compositora, conta que foi o hip hop que a salvou.
4: Eu venho da rua. Eu sou mãe solo do Davi da Maria e hoje eu sustento a minha família com a minha arte. E é por isso que quando eu falo da cultura de rua, eu não falo só de expressão, eu falo de transformação real de vida. Foi no microfone aberto, numa roda de rima, que eu entendi que a minha voz tinha valor. Hoje o clima tá bacana, pra quem não me conhece, satisfa que o meu vulgo é colombiana. Eu vim direto de BH e a favela do Indião, eu já vim pra representar.
1: Para se inscrever, basta acessar www.gov.br/vozesperiféricas até 18 de maio. Reportagem Gabriela Noronha.
5: A Agência Nacional de Vigilância Sanitária autorizou hoje a fabricação local da vacina contra a chikungunya.
6: Isso significa que o imunizante estará liberado para uso no país e poderá ser incorporado ao Sistema Único de Saúde.
5: A vacina brasileira foi desenvolvida pelo Instituto Butantan em parceria com uma farmacêutica franco-austríaca.
6: A chikungunya é transmitida pela picada de fêmeas infectadas do mosquito Aedes aegypti, o mesmo que transmite a dengue.
5: E essas foram as notícias do Governo do Brasil.
6: Uma realização da Secretaria de Comunicação Social da Presidência da República.
5: Com produção da empresa Brasil de Comunicação.
6: Fique agora com as notícias do Poder Judiciário e do Congresso Nacional. Uma boa noite.
5: Uma boa noite. Até amanhã.
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9: Ministros do STF abrem audiência pública sobre a atuação da CVM.
10: TSE lança mascote em comemoração aos 30 anos da urna eletrônica.
9: A proteção aos direitos trabalhistas foi tema de seminário internacional.
10: Boa noite, eu sou Marcela Luiza.
9: E eu sou Walter Lima.
10: O Supremo Tribunal Federal realizou nesta segunda-feira uma audiência pública convocada pelo ministro Flávio Dino para discutir a arrecadação de impostos, a capacidade fiscalizatória e a eficiência da Comissão de Valores Mobiliários, CVM.
9: A abertura foi conduzida por Dino, relator do processo que trata da matéria, pelo presidente do STF, Edson Fachin, e pelo ministro Gilmar Mendes, decano da corte, Marcelo Della Libera.
11: Entre outros pontos, os ministros destacaram a relevância do tema, que é objeto da ação direta de inconstitucionalidade 779. O ministro Flávio Dino explicou que a discussão vai além do aspecto tributário e alcança a estrutura do mercado de capitais. O presidente do STF, ministro Edson Fachin, ressaltou a relevância constitucional do debate e a função das autoridades públicas na formação das decisões da corte. O ministro Gilmar Mendes destacou que o ponto central da discussão é o reforço efetivo da capacidade fiscalizatória da CVM do Banco Central, eliminando vacinas regulatórias que propiciam a utilização de instrumentos financeiros como fundos de investimento para cometimento de malfeitos.
10: Tribunal Superior Eleitoral lança mascote Pirilim em comemoração aos 30 anos da urna eletrônica.
9: Evento foi na sede do TSE, em Brasília. Fábio Ruas.
0: A abertura foi com a presidente do TSE, ministra Carmen Lúcia. Ela afirmou que a urna Pirilí vai viajar por todo o Brasil e ainda convidou os jovens a defenderem o sistema de votação. Vários estudantes da rede de ensino pública do Distrito Federal acompanharam o evento, que ainda teve a desmontagem de uma urna eletrônica para mostrar o funcionamento do aparelho.
10: A proteção aos direitos trabalhistas foi tema do Seminário Internacional Constitucionalismo Social e Direito Internacional do Trabalho.
9: O evento reuniu instituições do judiciário e especialistas em direitos humanos. Anderson Conrado.
12: Ao longo do dia, especialistas discutiram como aproximar as decisões nacionais dos parâmetros internacionais. Uma proposta de fortalecer o diálogo entre a justiça brasileira e o sistema interamericano de direitos humanos. O encerramento contou com a participação de ministros do TST, que debateram as diretrizes da Organização Internacional do Trabalho para a promoção do trabalho decente. O evento teve transmissão ao vivo pela internet.
10: O presidente do STF e do CNJ, ministro Edson Fachin, participou da abertura do Seminário Internacional Constitucionalismo Social e Direito Internacional do Trabalho, que aconteceu hoje no Supremo.
9: No discurso, Fachin defendeu os direitos sociais e a proteção ao trabalho.
10: O ministro também lembrou que o encontro reafirma valores constitucionais de uma sociedade justa, livre e solidária.
9: O presidente do Supremo destacou ainda que o conceito de trabalho decente, previsto no Objetivo de Desenvolvimento Sustentável número 8 da Agenda 2030 da ONU, representa um compromisso jurídico reforçado pelo Estado brasileiro.
10: A tese fixada pelo Supremo Tribunal Federal sobre a descriminalização da posse de maconha para uso pessoal não impede que a conduta seja considerada falta grave no âmbito da execução penal.
9: Essa conclusão é do STJ. Fátima Uchoa.
13: Um preso em Minas Gerais foi flagrado com 32 gramas de maconha. O juízo da execução penal afastou o reconhecimento da falta grave e a reclassificou como falta média, o que foi mantido pelo Tribunal Estadual. O Ministério Público recorreu ao STJ defendendo o reconhecimento como falta grave e a quinta turma confirmou o entendimento da ministra relatora Maria Marluce Caldas, avaliando que a caracterização da posse de drogas no interior de presídio como falta disciplinar grave decorre do regime mais rigoroso da execução penal, que impõe ao preso regras específicas de disciplina no ambiente carcerário, diferentes das aplicáveis fora da unidade prisional.
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10: Uma boa noite.
9: E até amanhã.
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1: Eu sou Paula Groba.
2: E eu sou Ricardo Nakaoka.
1: E estes são os destaques de hoje do Jornal do Senado, que começa agora.
2: Plenário vota prevenção a desastres e criação de universidade indígena.
1: Lei que regulamenta a profissão de multimídia é criticada como retrocesso durante a audiência no Senado.
2: Redução da jornada de trabalho divide opiniões no Congresso.
1: Boa noite.
2: Boa noite.
1: A redução da jornada de trabalho é tema de diferentes propostas no Congresso Nacional. Uma delas é o projeto de lei apresentado pelo governo federal, que propõe redução de 44 para 40 horas semanais.
2: Mas no Senado, o tema ainda divide opiniões. As informações com a repórter Patrícia Oliveira.
3: A proposta do governo enviada em abril tem pedido de urgência para ser votada em até 45 dias. O texto reduz a jornada de 44 para 40 horas e permite que os detalhes sejam definidos por negociação coletiva. Já no Senado, uma PEC do senador Paulo Paim, do PT do Rio Grande do Sul, está pronta para votação e também prevê a redução para 40 horas, mas de forma gradual em 4 anos. O tema divide opiniões. O senador Cleitinho, do Republicanos de Minas Gerais, afirma que a medida não prejudica a economia.
4: Problema do país, gente, nunca vai ser o empresário o trabalhador. Coloque isso na cabeça de vocês. O trabalhador, o empresário, ele é fonte de riqueza.
3: Já o vice-líder da oposição, o senador Marcos Rogério, do PL de Rondônia, alerta que a mudança precisa vir acompanhada de compensações para os empregadores.
5: O que não pode é você simplesmente reduzir a jornada e jogar essa conta para o empresário pagar. Isso vai aumentar o custo da produção, isso do serviço.
3: Na Câmara, os deputados também discutem proposta de emenda à Constituição que prevê jornada ainda menor, de até 36 horas semanais, com 4 dias de trabalho.
1: Em meio às discussões no Congresso sobre propostas que prevêem a redução da jornada de trabalho, incluindo a iniciativa do governo federal que diminui de 44 para 40 horas semanais, o Senado realizou nesta segunda-feira uma sessão especial em homenagem ao Dia do Trabalhador, celebrado em 1º de maio. O debate sobre a redução da jornada ganhou destaque, com foco no fim da escala 6x1 e na fixação de 40 horas semanais sem redução salarial.
2: O senador Paulo Paim, do PT do Rio Grande do Sul, lembrou de diversas iniciativas e mencionou o projeto encaminhado pelo Executivo ao Congresso Nacional, com pedido de urgência para votação. Segundo ele, é fundamental unir esforços para garantir melhores condições de vida aos trabalhadores e valorizar a força de trabalho no país.
6: O mais importante não é a autoria, é a aprovação, é fazer justiça. Dar fim à escala 6x1 é reconhecer o valor de mais de 100 milhões de brasileiros, trabalhadores e trabalhadoras que sustentam esse país com a sua mão de obra. Reduzir a jornada de trabalho, antes de tudo, ela é uma política humanitária.
1: Já o Conselho de Comunicação Social se reuniu hoje para debater pontos da lei que regulamentou a profissão de multimídia.
2: Representantes de entidades de trabalhadores alertaram para o risco de precarização no jornalismo. Já um representante do setor de televisão destacou que a proposta foi aprovada de forma democrática pelo Congresso Nacional. As informações com o repórter Bruno Lourenço.
7: O representante da categoria de jornalistas no Conselho, Paulo Zoc, criticou a precarização da profissão e foi direto. Defendeu a revogação da lei.
8: O jornalista já é, por natureza, um profissional multimídia. O que está em curso neste caso é uma tentativa de precarização do nosso trabalho, o que não aceitaremos.
7: Já o representante das empresas de televisão, Samir Nobre, ressaltou que a lei foi aprovada democraticamente no parlamento e que regras de uma profissão não deveriam ser tratadas no Conselho de Comunicação.
9: Creio eu que esse tema laboral, ele não se encontra amparo no capítulo 5 da Constituição Federal, que é o tema que é o capítulo que trata da comunicação social.
7: Segundo a lei sancionada em janeiro, multimídia seriam os trabalhadores que atuam de forma integrada em diferentes plataformas e linguagens, como texto, vídeo, áudio, design, redes sociais e produtos digitais. Incluem, por exemplo, jornalistas digitais, produtores de conteúdo, videomakers, editores e social media.
1: O projeto que cria uma política nacional para estudantes superdotados chegou ao Senado sob críticas por falta de debate na Câmara.
2: O tema ganha destaque com exemplos de jovens talentos e cria uma política nacional para identificar e acompanhar estudantes com altas habilidades. Os detalhes na reportagem de Henrique Nascimento.
10: Aos 14 anos, Rian já se destaca pela facilidade com a matemática e outras atividades, mas ele explica que ser superdotado é diferente de ser um gênio.
11: Ser superdotado é uma classe de pessoas que tem facilidade de aprender. Por exemplo, crianças superdotadas, a maioria das vezes, tira notas altas, se envolve, questiona e muito mais. E um gênio é aquele que cria algo fantástico. Por exemplo, Thomas Edison, ele criou a lâmpada e por isso ele é um gênio.
10: O tema está num projeto aprovado pela Câmara dos Deputados que cria uma política nacional para identificar e acompanhar estudantes com altas habilidades. A proposta prevê cadastro e apoio nas escolas, mas foi criticada pela falta de debate. A senadora professora Dorinha Seabra, do União do Tocantins, pediu que o texto seja analisado junto com outra proposta sobre o tema. A senadora Damaris Alves, do Republicanos do Distrito Federal, alertou para os riscos da falta de políticas públicas.
12: A ausência de políticas públicas adequada para pessoas com altas habilidades e superdotação pode resultar em evasão escolar, desmotivação, sofrimento psíquico, subaproveitamento de talentos e desigualdades educacionais persistentes.
10: O projeto ainda será discutido nas comissões.
1: E o plenário pode analisar esta semana o projeto que trata da criação da Universidade Federal Indígena.
2: Também podem ser votadas propostas para isenção tributária de filantrópicas e planos de defesa civil. Repórter Pedro Pincer.
13: Está prevista para esta terça-feira a votação do projeto que cria a Universidade Federal Indígena. Com base na lei de cotas, a instituição poderá desenvolver processos seletivos próprios com critérios específicos que assegurem percentual mínimo de seleção de candidatos indígenas. O relator na Comissão de Educação e Cultura, senador Eduardo Braga, do MDB do Amazonas, destacou que a nova universidade terá campi em todas as regiões do país.
14: E aqui quero destacar a característica multicêntrica desta universidade, com campi nas regiões brasileiras para atender às especificidades da presença dos povos indígenas no país.
13: Na quarta-feira, o item que abre as votações trata da isenção tributária de entidades sem fins lucrativos. Para o autor, senador Flávio Arnes, do PSB do Paraná, uma possível cobrança criará uma enorme distorção no terceiro setor.
15: E todas as áreas seriam prejudicadas: culturais, recreativas, esportivas, assistenciais, de educação, de saúde.
13: Também podem ser votados um projeto que estabelece ações para garantir que as mulheres tenham acesso a avaliações médicas completas e periódicas no SUS e um texto que institui o mês de conscientização sobre o transtorno de personalidade borderline.
1: E hoje, durante pronunciamento no plenário, a senadora Damaris Alves, do Republicanos do Distrito Federal, chamou a atenção para o enfrentamento à violência sexual contra crianças e adolescentes, tema central da campanha Maio Laranja. A iniciativa busca dar visibilidade ao problema e incentivar ações de proteção às vítimas.
2: A parlamentar enfatizou a importância de ampliar a conscientização e mobilizar a sociedade para prevenir e combater esse tipo de crime. Damaris Alves também destacou a gravidade de casos recentes de violência que tiveram repercussão nacional, como o estupro coletivo de duas crianças de 7 e 10 anos em São Paulo, cujas imagens foram divulgadas nas redes sociais. Para a senadora, é necessário fortalecer os mecanismos de denúncia e orientar crianças e adolescentes para prevenir situações de abuso.
16: E nós precisamos ensinar nossas crianças a denunciarem. As crianças precisam ser orientadas. Converse com seus filhos e fale uma palavra que funciona muito. Alguém está fazendo carinho esquisito em você? Porque quando tu fala de abuso, a criança não entende a palavra abuso. Mas pergunte, alguém está fazendo algum carinho esquisito em você? Nós precisamos empoderar as crianças.
2: Com edição de Paula Groba e trabalhos técnicos de João Lira, o Jornal do Senado fica por aqui. Acompanhe agora as notícias da Câmara dos Deputados. Boa noite.
1: Uma boa noite e até amanhã.

0: deputados aprovam regras para a Copa de Futebol Feminino no Brasil.
1: Câmara aprova programa que prepara escolas contra eventos climáticos.
0: Plenário limita a jornada de trabalho para policiais e bombeiros militares.
1: Boa noite. A Câmara aprovou a limitação da jornada de trabalho de policiais e bombeiros militares em 144 horas mensais. O repórter Antônio Vital acompanhou a votação.
2: O plenário da Câmara aprovou o projeto que estabelece limites para a jornada de trabalho de policiais militares e bombeiros militares em todo o país. A jornada normal passa a ter limite de 144 horas semanais. Em casos de escalas específicas, como plantões de 24 horas, esse limite poderá chegar a 192 horas mensais, por causa da natureza do serviço. O projeto também determina que horas trabalhadas, além desse limite, sejam registradas em bancos de horas. Nos casos de trabalho aos domingos e feriados, esse crédito será contabilizado em dobro. O projeto foi apresentado pelo deputado Sargento Portugal, do Podemos do Rio de Janeiro, e outros parlamentares. O texto altera uma lei de 1969 e define, pela primeira vez, um parâmetro nacional para a carga horária dessas categorias. Outro ponto da proposta é que a convocação obrigatória para turnos extras só poderá ocorrer nas situações excepcionais de calamidade pública, intervenção federal ou nos estados de sítio, de defesa ou de guerra. Relator da proposta, o deputado Coronel Meira, do PL de Pernambuco, argumentou que a medida corrige uma distorção histórica, já que hoje não existe um limite nacional claro para a jornada desses profissionais. Segundo ele, a ausência de regras permite escalas excessivas, com acúmulo de fadiga que compromete a capacidade de atenção, julgamento e reação, elementos essenciais para a atuação segura e eficiente de policiais e bombeiros.
3: O tempo do policial e do bombeiro militar tem valor, sim. O domingo longe da família tem valor. O feriado passado no serviço tem valor. A madrugada em claro tem valor. O risco assumido enquanto a maioria da população dorme tem valor. Durante anos, muitos operadores de segurança foram tratados como se a farda apagasse a condição humana.
2: O projeto que estabelece limite de jornada e regras para horas extras de policiais militares e bombeiros militares seguiu para análise do Senado. Da Rádio Câmara de Brasília, com informações de Daniele Lessa, Antônio Vital.
0: Trabalho. Reginaldo Lopes, do PT de Minas Gerais, celebra a criação de comissão especial que vai analisar o fim da escala 6x1. Ele cita dados do IPEA para afirmar que, proporcionalmente, trabalhadores nessa jornada recebem menos do que aqueles que atuam na escala 5x2.
1: Reginaldo Lopes acredita que a mudança pode melhorar a qualidade de vida dos trabalhadores, sem causar prejuízos econômicos para o país. Ele também propõe incluir no debate a qualificação profissional de trabalhadores por meio do Sistema S, escolas técnicas e institutos federais.
0: Bongás, do PT Gaúcho, defende o fim da escala 6x1, argumentando que a medida é essencial para a saúde mental e física dos trabalhadores. Segundo ele, estudos indicam que longas jornadas estão associadas ao aumento de doenças e mortes relacionadas ao trabalho.
1: Bongás afirma que a redução da carga horária pode, inclusive, trazer benefícios a empresas, ao diminuir afastamentos e aumentar a produtividade. Ele também sustenta que a proposta garante mais qualidade de vida e deve ser tratada como um direito dos trabalhadores.
0: Vinícius Carvalho, do PL de São Paulo, defende cautela na análise das propostas que tratam do fim da escala 6x1, alertando para possíveis impactos negativos no mercado de trabalho. Para ele, a medida deve ser debatida com responsabilidade para evitar prejuízos aos trabalhadores e empregadores.
1: O deputado compara o tema a decisões anteriores aprovadas sem previsão de recursos, como o piso da enfermagem. Vinícius Carvalho afirma que é necessário aprofundar o debate em comissão e evitar votações apressadas, especialmente em períodos próximos às eleições.
0: Economia. Zé Trovão, do PL de Santa Catarina, critica a condução da economia pelo atual governo. Ele afirma que a gestão federal anterior apresentou melhores indicadores, reduzindo o endividamento público, cortando impostos e preservando empregos durante a pandemia.
1: Zé Trovão avalia que a eleição de 2026 será marcada pelo debate sobre os rumos da política fiscal brasileira. O congressista sustenta que a escolha nas urnas vai definir entre a reconstrução do Brasil e a continuidade dos problemas atuais.
0: Rodrigo Hollenberg, do PSB, critica a gestão do Distrito Federal e aponta um possível rombo estimado em até 8 bilhões de reais nas contas públicas. Ele denuncia cortes de até 25% em contratos, interrupção de serviços essenciais e colapso na saúde.
1: Rodrigo Hollenberg cita suspeita de corrupção no Banco de Brasília, menciona a possível delação do ex-presidente do BRB, Paulo Henrique Costa, preso suspeito de receber propina relacionada ao caso do Banco Master, cobra punição dos responsáveis, além de reação nas urnas.
0: Adriana Ventura, do Novo de São Paulo, cobra a instalação da CPI do Banco Master. Ela afirma que denúncias envolvendo autoridades do Judiciário, Executivo e Legislativo devem ser investigadas pelo Parlamento.
1: Adriana Ventura critica o que considera a falta de mobilização do Congresso e lembra que a CPI já tem número suficiente de assinaturas para ser instaurada. Ela avalia que a apuração é necessária para evitar que um escândalo seja abafado em ano eleitoral.
4: Educação.
0: Câmara aprova programa para preparar escolas com vulnerabilidade a eventos climáticos extremos. O repórter Marcelo Larcher destaca as medidas.
5: A Câmara dos Deputados aprovou o projeto que cria o Programa Nacional de Escolas Resilientes e Sustentáveis, com o objetivo de preparar escolas para reduzir a vulnerabilidade a eventos climáticos extremos e melhorar a eficiência energética dos prédios. O projeto, apresentado pelo deputado Tarcísio Mota, do PSOL do Rio de Janeiro, estabelece que as escolas deverão passar por avaliação de riscos e elaborar planos de adaptação que incluam medidas como instalação de sistemas de drenagem, melhoria da ventilação, arborização para melhorar a estabilidade do solo e simulações de situações de emergência com a participação dos alunos e da comunidade. Relatora da proposta, a deputada Socorro Neri, do PP do Acre, argumentou que o aumento dos eventos climáticos extremos já afeta diretamente a infraestrutura das escolas e o aprendizado dos estudantes. Segundo ela, o programa cria diretrizes para tornar os ambientes escolares mais seguros, melhorar a qualidade do ensino e reduzir desigualdades entre regiões. A proposta foi criticada pelo deputado Gilson Marques, do Novo de Santa Catarina. Ele defendeu que os alunos brasileiros não deveriam participar desse tipo de atividade, pois não dominam conteúdos básicos de português e matemática.
6: O aluno não sabe o que é resiliente. Nós temos 2 a 3 anos de atraso escolar. Vejam o PISA, não se sabe o básico, do básico, do básico. Interpretação de texto, matemática básica. Aí querem inserir mais e outras matérias mais rebuscadas, chamo de resiliente.
5: Ao defender o projeto, a deputada Marina Silva, da Rede de São Paulo, argumentou que as temperaturas extremas já adoecem alunos e professores em episódios de desidratação e mal-estar, e afirmou que os alunos têm direito a estudar em um ambiente adequado.
7: Que um aluno que não sabe o que é uma escola resiliente tem o direito de ter uma escola que seja climatizada, arborizada, com uma arquitetura adequada. Nós vivemos temperaturas extremas em um momento de mudança do clima.
5: O projeto que cria o Programa Nacional de Escolas Resilientes e Sustentáveis seguiu para análise do Senado. Da Rádio Câmara de Brasília, com informações de Daniele Lessa, Marcelo Larcher.
4: Saúde.
1: José Nelto, do União de Goiás, apresentou projeto que proíbe a venda de cigarros para pessoas nascidas a partir de 2010. Inspirado em legislação do Reino Unido, o deputado defende uma restrição progressiva para erradicar o tabagismo entre as futuras gerações.
0: José Nelto alerta para o crescimento do uso de cigarros eletrônicos e o aumento dos gastos do SUS com doenças respiratórias. O parlamentar reivindica o retorno de campanhas publicitárias de conscientização e maior rigor contra empresas que lucram com o vício.
1: João Daniel, do PT de Sergipe, parabeniza os profissionais da saúde e destaca ações do governo federal para fortalecer o sistema público. De acordo com o deputado, programas e investimentos têm contribuído para melhorar o atendimento e reduzir filas no país.
0: João Daniel também ressalta a entrega de equipamentos a municípios com impacto direto na estrutura da rede de saúde. O parlamentar destaca que as iniciativas reforçam a importância do SUS e ampliam o acesso da população aos serviços.
1: Geraldo Rezende, do União de Mato Grosso do Sul, destaca a entrega de 39 novos leitos no Hospital de Câncer Alfredo Abrão, em Campo Grande. O deputado ressalta que a nova estrutura foi viabilizada com recursos do agronegócio.
0: Geraldo Rezende também informa que os equipamentos foram adquiridos por meio do Programa Nacional de Apoio à Atenção Oncológica e do novo PAC. Ele detalha que os recursos permitiram a compra de um acelerador linear, além de aparelhos de ressonância magnética e tomografia.
4: Direitos Humanos.
1: Inácio Arruda, do PCdoB do Ceará, destaca a aprovação da proposta que garante sustentação financeira ao Sistema Único de Assistência Social, o SUAS. O deputado entende que a medida fortalece a proteção da população mais vulnerável do país.
0: Inácio Arruda exalta o acordo político entre o governo federal, estados e municípios para viabilizar recursos para o sistema. Segundo o parlamentar, fortalecer a rede de proteção social é um passo fundamental para o cuidado com as pessoas que mais precisam.
1: Justiça. Tadeu Venere, do PT do Paraná, critica a derrubada do veto presidencial ao projeto que trata da dosimetria das penas dos condenados pelos atos de 8 de janeiro de 2023.
0: Para Tadeu Venere, é inaceitável reduzir a punição de quem atentou contra o Estado Democrático de Direito. Ele reitera que quem cometeu o crime tem que ser responsabilizado e cumprir a pena que lhe foi determinada.
1: Já Messias Donato, do União do Espírito Santo, celebra a derrubada do veto ao projeto da dosimetria das penas aos envolvidos nos atos do 8 de janeiro. Ele entende que a medida é uma questão humanitária que devolve cidadãos sem antecedentes criminais ao convívio familiar.
0: Messias Donato argumenta que manifestantes, idosos e doentes receberam penas altas enquanto condenados por corrupção e narcotráfico estariam soltos. Para ele, a dosimetria permite que muitos brasileiros cumpram penas mais justas em seus lares.
1: Ao criticar a atuação do STF, Bibo Nunes, do PL do Rio Grande do Sul, questiona a investigação contra um parlamentar por declarações públicas. Ele lembra que a Constituição garante imunidade aos congressistas por suas opiniões, o que estaria sendo desrespeitado.
0: Bibo Nunes também defende uma proposta de emenda à Constituição para reforçar essa proteção e prever sanções a magistrados que a descumprirem. O deputado argumenta que a medida busca assegurar o respeito às prerrogativas do Legislativo.
1: Gustavo Gayer, do PL de Goiás, acusa a Polícia Federal de intimidar cidadãos por suas críticas ao Executivo. Para ele, a censura e restrição à liberdade de expressão no país e críticas genéricas são interpretadas como ataque direto à pessoa do presidente da República.
0: Gustavo Gayer acusa o mandatário de envolvimento em corrupção e afirma ser alvo de perseguição judicial por estas críticas e pelas que direciona ao STF. O deputado pede que a população proteste contra um Estado policial que, em sua opinião, está implantado no país.
1: Política. Jorge Sola, do PT da Bahia, pede que os candidatos à presidência da República apresentem projetos reais para melhorar a vida da população. O deputado considera que muitos políticos priorizam temas como anistia, enquanto defendem a redução de investimentos em saúde e educação.
0: Jorge Sola acusa o governo anterior de tentar aparelhar órgãos de investigação para proteger familiares do ex-presidente da República. O parlamentar alega que a manutenção da atual gestão contribui para preservar políticas públicas e evitar retrocessos democráticos no país.
1: Roberto Monteiro Pai, do PL do Rio de Janeiro, defende a fé em Deus como base para enfrentar o cenário político atual. O deputado afirma que poder, cargos e bens são passageiros e não garantem segurança nem estabilidade duradoura.
0: Para Roberto Monteiro Pai, as mudanças no país dependem da confiança em Deus, especialmente no que diz respeito ao cenário eleitoral. O congressista agradece ainda manifestações de apoio ao filho, o ex-vereador e ex-policial militar Gabriel Monteiro.
1: Esporte. Câmara aprova projeto que concede prêmio de R$500 mil para cada uma das 30 jogadoras brasileiras pioneiras do futebol feminino. O repórter Antônio Vital acompanhou a votação da proposta, que regulamenta também a realização da Copa do Mundo Feminina.
2: O plenário da Câmara aprovou o projeto do governo que prevê medidas relativas à realização da Copa do Mundo Feminina de Futebol, a ser disputada no ano que vem em 8 capitais brasileiras. Além de tratar das responsabilidades e direitos da FIFA e das empresas envolvidas na realização do evento, a proposta concede um prêmio de R$500 mil para cada uma das 30 jogadoras brasileiras pioneiras que participaram da primeira Copa do Mundo de Futebol Feminino em 1991 e do Campeonato Mundial de 1988. O projeto faz parte do conjunto de compromissos assumidos pelo Brasil para sediar a competição. Entre outras medidas, disciplina como se dará a venda de ingressos, o direito à meia entrada, além de vistos de trabalho provisório para estrangeiros envolvidos no evento. Trata ainda da responsabilidade do Brasil na segurança dos torcedores, atletas e profissionais que vão trabalhar na Copa, bem como da transmissão das partidas. O projeto também flexibiliza a legislação trabalhista para permitir a contratação de voluntários durante o evento. No início de abril, o Congresso aprovou outro projeto relacionado à Copa, com a previsão de isenção de ISS para as empresas participantes do evento. A proposta foi criticada por deputados do Novo e do Missão. O deputado Kim Kataguiri, do Missão de São Paulo, questionou a premiação às jogadoras da seleção brasileira que participaram dos primeiros torneios internacionais de futebol feminino e as obrigações assumidas pelo Brasil.
3: 15 milhões de reais gastos com a premiação lá do passado, que tem nenhum vínculo com aquilo que está acontecendo hoje ou com a competição que vai acontecer no ano que vem, que não há nenhum incentivo para novos atletas. Então, meu posicionamento é absolutamente contrário ao projeto. O discurso de que a Copa deixa infraestrutura, deixa legado, é falacioso. A gente já escutou essa balela, não deixou nada, deixou aí um monte de político roubando em obra superfaturada, um monte de elefante branco, a FIFA vem, saqueia o país e depois vai embora.
2: A relatora do projeto, a deputada Gleisi Hoffmann, do PT do Paraná, acrescentou ao texto o conteúdo de uma medida provisória também editada pelo governo, que regulamenta o uso de marcas, símbolos oficiais e direitos de transmissão e de mídia, também como parte dos compromissos assumidos pelo Brasil para sediar a competição. Ela também acatou sugestão de deputados do PL e retirou a manifestação política como um dos motivos previstos para a retirada de torcedores dos estádios. A deputada Gleisi Hoffmann defendeu a premiação às atletas brasileiras que participaram das primeiras competições oficiais da FIFA, muitas das quais, segundo ela, passam por dificuldades financeiras. Prêmio parecido foi aprovado antes da Copa de 2014 para homenagear os jogadores campeões mundiais pelo Brasil. Ela também justificou a importância da competição para o país.
4: Um evento mundial desta dimensão tem um impacto muito grande na economia do país e também nas questões sociais e nas questões desportivas. E teve legado da Copa de 14, sim, não foram só os estádios. Nós tivemos legados na infraestrutura de transporte, com metrôs, bondes que foram implantados, nas vias, nos aeroportos, na infraestrutura de saneamento. Tudo isso foi muito importante para o Brasil.
2: O Brasil participou de todas as 9 edições da Copa Feminina de Futebol. Ficou em terceiro lugar em 1999 e foi vice-campeão em 2007. O projeto, que trata de medidas relativas à realização da Copa do Mundo Feminina de Futebol, seguiu para análise do Senado. Da Rádio Câmara de Brasília, Antônio Vital.
8: Desenvolvimento Regional.
0: Luísa Canziani, do União do Paraná, destaca o sucesso da Expo Londrina, ocorrida entre os dias 10 a 19 de abril. Segundo a deputada, a edição de 2026 bateu recordes de público com mais de 700 mil visitantes e deve superar R$1,7 bilhão em negócios.
1: Luísa Canziani observa que o evento se consolida como uma das maiores feiras de agronegócio da América Latina, referência em produção, inovação e sustentabilidade para o setor.
0: Bebeto, do PP do Rio de Janeiro, cita a sua atuação na área de transportes, com ênfase na situação da BR-393 no sul fluminense. Segundo ele, a rodovia enfrenta abandono, altos índices de acidentes e falta de manutenção, afetando diretamente a população da região.
1: Bebeto afirma que, após a articulação com o governo federal, houve a liberação de recursos para a recuperação da via. Ele também comenta outras iniciativas voltadas à mobilidade urbana, defendendo investimentos em infraestrutura para reduzir congestionamentos e melhorar a trafegabilidade nas estradas.
0: Termina agora o Jornal Câmara dos Deputados, com trabalhos técnicos de Everson Urani e apresentação de Márcio Aquilissardi e José Carlos Andrade. Uma ótima noite para você.
1: Você fica com as notícias do Tribunal de Contas da União. Boa noite e até amanhã.
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9: O Tribunal de Contas da União fez auditoria para avaliar a oferta de internet nas escolas da rede pública. A fiscalização analisou ações do governo federal e identificou problemas que podem comprometer o uso da tecnologia no ensino. O trabalho encontrou falhas de planejamento e gestão. Em muitos casos, falta definir de forma clara as prioridades e acompanhar os projetos de forma adequada. O TCU também identificou dificuldades na coordenação entre os órgãos responsáveis e na execução das ações. Na prática, isso significa que algumas escolas podem até ter internet instalada, mas sem condições reais de uso em sala de aula. Para o tribunal, os problemas podem comprometer os resultados da política pública. O TCU recomendou melhorias na gestão, no monitoramento e na articulação entre os responsáveis pelo programa. 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
8: 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Boa noite.

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5: Bom dia, Sorocaba, tá no ar a partir de agora mais uma edição aqui do Jornal da Fox. Bom dia para você de rádio ligado, bom dia para você internauta já conectado conosco. A informação, uma utilidade pública, prestação de serviço, você interagindo conosco o tempo todo. Obrigado pelo carinho da sua companhia e da sua audiência. O nosso site está disponibilizado, nosso Instagram também para você nos seguir. Tem o Facebook, tem canal no YouTube, tem aplicativo para o Android, para o seu iOS. E tem também o WhatsApp por aqui. O WhatsApp é o 981-879-879. Que, aliás, também é a nossa linha fixa por aqui, tá certo? Participe, interaja, faça conosco mais essa edição do Jornal da Fox. A edição desta terça-feira muito agradável, de outono brasileiro, dia 5 de maio, ano de 2026. É isso. Aqui é a verdade sem filtro, é a notícia sem rodeios. Então ligou, ficou.
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5: As manchetes, os destaques da nossa pauta, nosso conteúdo, material que a nossa produção preparou com muito carinho para fazer de você internauta e você ouvinte do rádio, tá ali no nosso prefixo 87,7, pessoas bem informadas. A nossa bancada informativa tá pronta por aqui, professor Rudo Oliveira tá aqui ao meu lado, tem a nossa Sabrina Costa, que faz uso da sua voz e também vai manipulando ali os botões mágicos aqui de toda a nossa aparelhagem, toda a nossa parte técnica, tá na mesa de som, ele é polivalente, é bem isso. Então, bom dia para todos vocês, 7:05, meu querido Rudney. Começo dizendo o seguinte aqui: governador entrega duplicação da Raposo Tavares em alumínio. Vou ligar seu microfone só um minutinho, espera um pouquinho, são 7:05, agora sim, vai lá.
6: Muito bom dia, Moreto, amigos da Fox. Governo do Estado entrega 174 moradias em Araçoiaba da Serra.
5: Bom dia para você, Sabrina Costa. Olha, a próxima manchete é esta aqui. Estudantes de medicina são presos por contrabando em Itu. Vem você, bom dia.
7: Bom dia, Moreto. Bom dia, Rudney. Bom dia para você, ouvinte. Semana terá sol, chuva e queda de temperatura aqui na região metropolitana de Sorocaba.
5: Encontro de carros antigos em Piedade terá show de Máfia do Jazz. Você, Rudney.
6: Eventos impulsionam turismo e economia em Sorocaba.
7: Alckmin aposta em diálogo entre Lula e Trump nos Estados Unidos.
5: Ofebas conquista certificação federal de assistência social.
6: Feminicídio cresce 41% no estado de São Paulo.
7: Uso de canetas emagrecedoras levanta debate social.
5: Lula lança novo, desenrola para renda de até R$8.000.
6: Lei aumenta apenas para furto, roubo e estelionato.
7: Sorocaba ganha nova unidade da clínica Amor Saúde.
5: Projeto pode reduzir penas de condenados do 8 de janeiro.
6: Plataforma Siga Fácil facilita pagamento de pedágios.
7: Romeu Zema rebate críticas após fala sobre trabalho infantil.
5: Tribunal Superior Eleitoral lança mascote Pilili, é esse mesmo? Para aproximar eleitorado.
6: Jair Bolsonaro recebe alta após cirurgia no ombro.
7: Rachadura em viaduto preocupa moradores em Sorocaba.
5: Novo desenrola, Brasil promete aliviar dívidas de milhões.
6: Sorocaba abre inscrições para visitas noturnas no zoológico.
7: Céu das Artes tem oficina gratuita para o Dia das Mães.
8: A prefeitura divulga balanço semanal com ações em várias áreas.
9: Trump faz ameaça ao Irã em meio à tensão no Oriente Médio.
7: STF libera uso de bens públicos para socorrer Banco de Brasília.
8: Eduardo Bolsonaro define candidato ao Senado em São Paulo.
9: Estudo aponta memória da obesidade no organismo.
7: Governo reduz taxas de passaportes no exterior a partir de junho.
8: Fiocruz alerta para alta de casos graves de síndrome respiratória no país.
9: Casa Branca entra em alerta após tiros nas proximidades.
7: Médica é investigada após morte de criança em hospital de Manaus.
8: O arcebispo assume a arquidiocese de Aparecida com celebração lotada.
9: Estudantes de Sorocaba enfrentam cobrança indevida mesmo após volta do passe livre.
7: Justiça autoriza a retirada de sobrenome por abandono afetivo.
8: E a Prefeitura de Votorantim recolhe livro infantil após denúncias.
9: Festa junina deve movimentar mais de 20 milhões de reais.
7: Terminal João Souto terá novo sistema integrado de transporte.
8: Agora são 7:08. Algumas manchetes chegando aqui através da Rádio Web, nesta parceria aqui com a Fox. A primeira delas fala sobre este edital. Aliás, um edital que libera 6,4 milhões de reais para projetos da educação infantil. Você, Sabrina.
10: Então, quando a gente olha para o conhecimento acumulado em relativo à educação, especialmente da pré-escola, a gente tem muito que avançar.
9: Presentes criativos ajudam a economizar no Dia das Mães.
11: A primeira opção pode parecer simples, mas tem muito significado, que é preparar uma refeição bem caprichada. Pode ser um café da manhã, piquenique ou um almoço com as coisas que a sua mãe adora.
8: Novo Desenrola pode aliviar dívidas de pequenos negócios.
12: 70% das empresas que estão nesses programas precisam de um pouco mais de crédito. Só que elas estão tomando crédito adicional no CDC. Elas estão tomando esse crédito adicional muito mais caro do que estão pagando nos nossos programas.
9: Saiba quando ligar 190 ou 180 em caso de violência.
13: É importante a gente salientar que tanto o 180 como o 190 são serviços gratuitos e que funcionam 24 horas todos os dias da semana.
8: Muito bem, são 7:09. Chegando por aqui os destaques esportivos desta terça-feira. 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
8: Olha, vem aí a próxima fase desta Copa Paulista, ou Copa São Paulo, de basquetebol masculino adulto, como preferir a nomenclatura. O importante saber é o seguinte: depois da bela campanha feita pelo time do nosso querido Rinaldo, Liga Sorocabana de Basquete, apesar da derrota na última quinta-feira diante do São Caetano, 69-59, agora já sabe que vem uma segunda fase. A segunda melhor campanha foi o time sorocabano, só perdeu para o time do Corinthians, mas é o mesmo Corinthians que aparece no caminho de novo da liga nessa próxima fase. Além de Tatuí, portanto, é um derby regional, e também Assis, time que Sorocaba venceu jogando aqui mesmo no Ginásio Municipal de Esportes. Os outros destaques para hoje: o Magnus enfrenta Joinville na Arena Sorocaba e é pela Liga Nacional. O Ministério Público pede intervenção do Corinthians por suspeitas de irregularidades. E Corinthians, hein? Tá na zona de rebaixamento. Chupa aí, Coringão. E o Bruno Henrique renova contrato com o Flamengo até 2027. Hoje é dia de Sul-Americana, tá? O Galo tá no Uruguai, o Atlético de Minas pega o Juventude, o Grêmio tá na Argentina para pegar o Deportivo Riestra, e o Santos tá no Paraguai para encarar o Deportivo Recoleta. Boa sorte para os times brasileiros, não só na Sul-Americana, como também na Liberta. 7:11 agora, estamos prontos por aqui, viu, Rodinei?
9: Olha, nossa ficha técnica, a apresentação é de Alexandre Moreto e minha, Rudine Vieira. Redação, mesa de som e apresentação, Sabrina Costa. Técnica, Alexandre Aires. Produção, coordenação e direção geral do Departamento de Jornalismo da Fox Rock FM.
8: Faz tudo essa Sabrina Costa aqui. Imagina na hora do imposto de renda, hein? 7:12 agora. Vamos dar uma passada pelas principais manchetes dos mais importantes jornais do país. Sabe aquela coisa assim de você pegar o jornal e logo na primeira página tem os destaques? Então é bem isso. Começa aqui com o Cruzeiro do Sul, viu, Rudine, dizendo o seguinte, ó. GCM, ou seja, Guarda Civil Municipal, não é? Apreende cerca de 1.000 pipas com linha cortante.
9: A Gazeta de Votorantim traz a seguinte manchete. Polícia Militar de Votorantim captura homem evadido do sistema prisional.
8: O Estadão aparece com que manchete para você aí, Sabrina? Diga lá.
7: 5 meses de eleição, Lula relança, desenrola turbinado.
8: E o Globo, Rodney?
9: Governo mira classe média e eleição ao lançar novo desenrola.
8: Sul do país, Porto Alegre, aliás, todo o estado, lei zero hora, manchete esta. Novo desenrola Brasil, tem teto de R$15 mil por pessoa para renegociar dívida. Os pernambucanos, Sabrina, leia Jornal do Comércio, a manchete tá aí com você, não tá não?
7: Tá sim, governo federal libera 350 milhões para ações após a chuva.
8: Correio Brasilense, o STF critica CVW por falha no caso Master BRB. Temos alguns internacionais aqui, não é isso, Rudinei?
9: Isso mesmo. Começamos com o New York Times. Ataques no Golfo ameaçam reacender o conflito entre Estados Unidos e Irã.
8: Meu Deus, isso é conflito para tudo quanto é lado. Le Monde, que é um jornal francês ali da Europa, diz assim, ó, França, Argélia, como Bruno Retallier está usando a relação entre os dois países para romper com o macronismo, Rudinei?
9: Qual é o país da Espanha? Suspeitas de corrupção assola o chefe de gabinete de Milei.
8: Eita, é isso mesmo, Sabrina. Vamos comemorar tudo isso aqui. É dia da comunidade. Que mais aí, hein?
7: Estamos comemorando o Dia Nacional das Comunicações.
8: Eita,
7: e
8: isso,
7: Dia
8: hein?
7: Mundial da Língua Portuguesa.
8: Também dia do artista. Do... É, artista pintor, né?
7: É isso mesmo.
8: Quem mais? Quem mais? Dia do Marechal Rondon.
7: Isso, Dia Nacional do Expedicionário. Legal. Dia Mundial de Higiene das Mãos.
8: Dia Nacional do Líder Comunitário. Dia Nacional sobre Uso Racional de Medicamentos. É isso, é uma coisa para se refletir aqui, uso racional de medicamentos. Dia do Campo, é isso mesmo?
7: É isso mesmo.
8: E o que mais?
7: Dia Internacional da Parteira. Opa. E Dia Mundial do Trânsito e da Cortesia ao Volante.
8: Tá certo, Dia Mundial do Trânsito e da Cortesia ao Volante. 7:14, a previsão do tempo chegando por aqui, você, Sabrina.
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8: E aí, Rodney, ontem, como você falava, nada de chuva, uma temperatura que se elevou no transcorrer do dia por conta da presença do sol e depois teve uma ligeira queda. Será que hoje a situação se repete? É isso, Rodney?
9: Isso mesmo. Semana terá sol, chuva e queda de temperaturas na região metropolitana.
8: É.
9: A semana começa com variação no tempo na região metropolitana. A previsão indica sol entre nuvens, pancadas de chuva à tarde e temperaturas instáveis. Hoje, terça-feira, os termômetros variam entre 16 e 29 graus. Já na quarta-feira, o tempo fica mais estável, com mínima de 17 e máxima de 28. Ao longo da semana, o padrão se mantém com aumento de nebulosidade e possibilidade de chuva. No sábado, há previsão de pancadas à tarde e à noite. E no domingo, Dia das Mães, o clima fica mais frio, com mínima de 13 graus e máxima de 20, além de possibilidade de chuva passageira. Nesse momento, a região metropolitana de Sorocaba está com 18 graus.
8: Tá certo, aqui para o centro do Sorocaba um pouco mais, na casa dos 19. Gostei dessa coisa aqui, ó, Dia das Mães, cai um pouquinho a temperatura, faz um friozinho, mas é pra gente acolher no coração nossas mães, por que não? Até mesmo aquela que estão no céu, tá? 7:16 agora, estamos no ar, João. O Jornal da Fox só está começando.
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8: Falar um pouquinho aqui da nossa Dom Aguirre, que é a principal avenida, pelo menos é a mais movimentada que nós temos aqui na cidade de Sorocaba. Não sei se é possível. Ah, sim, belezinha, ó. Temos o nosso gráfico aqui. Por enquanto aqui no visual tá tudo tranquilo, ou não, Rodrigo? Como é que está a nossa Dom Aguirre, Rodney?
9: Olha, Dom Aguirre registra aumento no fluxo nos dois sentidos da Praça Dom Tadeu Strunk até a Avenida Juvenal de Campos, principalmente nesta manhã.
8: Tá certo. Tem umas avenidas aqui, meu Deus, aqui, essa aqui é a Juvenal de Campos.
9: Juvenal de Campos.
8: Aqui tá vindo de Votorantim, não é?
9: Isso.
8: Pra depois pegar ali o comecinho da Dom Aguirre.
9: Temos aí a Nilton Prado e a Paulo Setúbal, com trânsito intenso.
8: Essa região aqui, Rodrigo, você conhece bem, porque você é tão sorocabano quanto eu, não é? Pelo menos o pessoal não reclama tanto mais ali a respeito das... Acho que era bilho alguma coisa, uma avenida de uma rua ali, que cada vez que chovia com mais intensidade, pancadas, na verdade, o Rio Sorocaba transbordava, e aquela região ali era delicadíssima. Quase sempre a gente tinha enchentes por ali. Pelo menos essa situação está um pouco mais tranquila. Mas que a Newton Prado com a Paulo Setúba, até mesmo para quem está vindo da, acho que Moreira Salles, é isso?
9: Isso.
8: O movimento é intenso ali, né? Para quem está vindo daquela região ali da Parada do Alto, da Vila Hortência.

0: De escolas que nós temos ali. Que é isso, gente. Olha, e aqui, ó. Moreira César também agora não é uma boa alternativa para o nosso motorista, não. Porque a situação está complicadíssima. Ó, tudo bem, não é aquela coisa de ande e para, mas é a questão do volume mesmo de veículos, né? Um trecho aqui da Washington Luiz também com muito movimento. E aqui, Rodrigo, o que é isso aqui? Essa é a Cometre?
1: Não, essa é a... É. Avenida Moreira César.
0: Moreira César, que vai desembocar exatamente cruzando ali a Newton Prado, na Paulo Setúbal, é isso, né?
1: Isso. Paulo Setúbal não, na Moreira, na...
0: É, porque não podemos confundir com a Mano Salles. É Moreira, Moreira Salles mesmo, né? Que pega Paulo Setúbal e depois sai na Marginal, é isso?
1: Isso.
0: Gente, ó, Antônio Carlos Comedy também, ó, um movimento intenso nesse momento. E é mais um sentido Votorantim-Sorocaba, não é? Bom, motorista, ó, pra você que tem seus compromissos aí, você já sabe exatamente quais são as avenidas. Ó, naquela região ali, perto do Telianonte ali, perto do Sans, perto do Empório ali, é a situação mais complicada, um pouquinho antes de cruzar o Washington Luiz.
1: Nesse sentido centro também.
0: É, sentido centro também, pra depois pegar Barão do Tatuí, que aliás também tá com muito movimento. Essa já é uma avenida, ali é a
1: João
0: nossa
1: margem. Wagner Veio.
0: A Wagner Veio. É, aquela região do Campolim lá em cima, Jardim América, enfim, movimento intenso também.
1: Desde a Praça New York.
0: New York é ali, verdade, que tá na Washington Luiz praticamente, né? Bom, motorista, olha, podendo evitar essas áreas, assim eu faço, tá bom? Não pode evitar, leve aí no porta-luvas, né? Ou no bolso, na camisa, uma certa dose de paciência, porque tudo que a gente não gosta é de ter transtorno logo pela manhã com o trânsito. E normalmente a gente se irrita com o trânsito, que a gente acha sempre que o cara que está na sua frente, o veículo que está na sua frente, está te atrapalhando, né? Está fazendo de propósito, e não é, porque na frente dele certamente tem outros carros, outras pessoas, né? Então, a gente pede para que o motorista tenha essa paciência toda. Eu sei que não é fácil, mas enfim. Agora é o seguinte, é uma questão também de você antecipar os seus compromissos, né? Dar um pouco mais de flexibilidade para o seu horário. Sair um pouquinho antes. General Carneiro, é para quem está chegando, é? Para
1: Moreira Centro.
0: Para quem está chegando na Moreira César ali, não é?
1: Isso.
0: E depois ligar com a Cesário Mota. Ou até mesmo para quem vai contornar ali para o Eugênio Salerno, para pegar lá embaixo o Afonso Vergueiro. É, tem isso também. Como será que está nosso Afonso Vergueiro nesse momento, hein? Vamos ver se dá para a gente ter uma noção, porque Afonso Vergueiro é outro. Até que tá calmo, gente.
1: Tranquilo nesse momento.
0: Até que tá tranquilo na Afonso Vergueiro, juro que eu achei que, né? Já a nossa General Osório também, para quem tá vindo lá da Zona Norte, ou até mesmo da Zona Oeste, a situação é tranquila. Agora aqui pro Centrão, ó, até a Santos Dumont lá na Zona Norte também, tá? Que o movimento é intenso. Só que depois chega na General Osório até que a situação tá tranquila. Ô Sabrina, vamos dar uma olhadinha. É o Waze aqui, né, Sabrina, que tá à disposição dos nossos ouvintes, motoristas.
2: É isso geral. Mesmo, é o Waze.
0: É, vamos dar uma checada só nessas ruas principais aqui do centro. Só pra gente ter uma noção, porque normalmente ali da Praça da Bandeira, vindo aqui pra região central, pra quem se utiliza da Padre Luiz, a situação é quase sempre complicada, né? Mas até que...
1: Nós temos trânsito carregado na Padre Luiz, desde a Praça da Bandeira...
0: Até aqui em cima, São Bento.
1: Até São Bento.
0: Onde começa, na verdade, né? Bom, motorista, essa região central aqui, você já sabe que vai encontrar uma certa dificuldade, né? Mas as demais, nem tanto, ó. Álvaro Soares está fluindo, 7 de setembro está fluindo. O que mais aqui, ó? A Miranda Azevedo também, até que a situação não está tão ruim assim. Álvaro Soares, para ligar com a 7 de setembro, como dissemos, até a rampinha ali da 9 de julho, o motorista não vai encontrar muita dificuldade, não. Aí já é qual rua essa? É Souza Pereira?
1: Isso.
0: Souza Pereira, para quem tá vindo lá da Zona Leste, por exemplo, se utilizou na Avenida São Paulo, pegou a Souza Pereira e veio até Álvaro Soares aqui, para você ter uma ideia. Então o motorista já sabe que na Souza Pereira o movimento tá um pouco maior. Bom, até que tá de boa essa terça-feira, viu? Daqui a pouco a gente vai falar das nossas estradas, mas a região central é a partir das 8 que a gente tem um movimento mais impactante, né? Por conta exatamente dos estabelecimentos comerciais que iniciam as suas atividades. É isso, gente. 7 horas e

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0: Só rapidinho aqui, ó. O Lula embarca amanhã, o presidente Lula embarca amanhã para o reencontro, para um encontro, na verdade, oficial com o Trump, tá? A reunião deve ocorrer na quinta-feira e a relação comercial está na pauta. Bom, e a gente fica na expectativa desse encontro aqui. Vamos ver o que de positivo, né, será discutir e aquilo que se concretiza, na verdade. 7:24, situação das nossas estradas. Começamos pela nossa Castelinha, é isso, Rodrigo?
2: Isso mesmo, ela apresenta trânsito carregado, principalmente dos quilômetros 6 e 10 nesta terça-feira.
0: Nenhuma novidade até aí, né? Já Celso Charuri, trânsito carregado também para quem acessa ali a alça, né? De ligação com a própria Castelinha. E também para quem segue no sentido bairro Aparecidinha, tá? Tráfico tá lento nesses pontos. E a nossa Raposa
2: Raposo Tavares, o trânsito é mais carregado na região do bairro Além Ponte, entre os quilômetros 100 e 102.
0: Intenso também é o trânsito na Castelo Branco e hoje, para quem está indo para São Paulo, lembrando, 3 e 4 as placas finais, está lá no Santo Expandido, até as 10 e depois é 5. Toma cuidado, vai tomar multa por conta de não estar bem informado a respeito disso, tá? 7:25, então a Castelo Branco, movimento intenso, mas fluindo. Não é diferente na João Lima do Santo. Agora, quando chega ali para o acesso à rodovia Raposo Tavares, a Expresso ou até mesmo na Marginal, o motorista vai ter que ter um pouquinho de paciência. Não é diferente com a Francisco José Ayub. E a nossa merecendo Prestes de Barros, qual é a situação de momento, Rodney?
2: Ela apresenta movimento intenso, exigindo atenção redobrada dos condutores, principalmente na entrada e saída do residencial Carandá.
0: E atenção, porque a Câmara pode votar hoje propostas sobre terras raras. Me dá mais detalhes a respeito disso, Rodney.
2: O projeto prevê fundo de até 5 bilhões para incentivar projetos na área.
0: Maravilha, a gente volta a falar do trânsito aqui, mas na verdade só para pedir para que o motorista tenha paciência acima de tudo, antecipe seus compromissos, tá? E vá de boa. E tenha o seu carro em ótimas condições, tá? Até porque a gente tem o nosso querido Frank Camargo aqui sempre dando as melhores dicas, orientações para que você tenha um rendimento legal do seu carro. Mas passa muito pelos cuidados que você tem em relação ao seu veículo. Acho que é bem por aí, tá bom? Então é isso, desacelere. Seu bem maior é a vida, como a gente fala sempre por aqui. 7:26 agora.
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0: Falece aos 69 anos de idade, Valfrides de Moraes. A cerimônia de despedida está acontecendo na Ofebas, da Zona Norte. E o sepultamento será no Santo Antônio, por volta das 8:30 daqui a pouco. Falece Neuza Matheus Zago, 84 anos de idade. Cemitério Consolação, local para o sepultamento logo mais às 9, portanto agora no período da manhã. E o corpo, esta cerimônia de despedida está acontecendo na Ofebas de Santa Rosália, na Maris Cubas, número 61. Falece Antônia Castelar Sancanari, aos 96 anos de idade, tá? Por volta de meio-dia e meia acontece o sepultamento do grupo Colina, no cemitério Parque Jardim das Flores, na cidade de Cotia. Dona Antônia, portanto, eu confirmo aqui, falece aos 96 anos de idade. Também falece aos 97, de Janeiro, Elias da Silva, cerimônia de despedida na Ufebas da Zona Norte. Sepultamento será no Pax por volta das 2:30 da tarde de hoje, terça-feira. Falece Paula Adriana Correia Ferreira Caule, aos 45 anos de idade. Memorial Parque é o local para o sepultamento na tarde de hoje, por volta das 3:30, com o corpo saindo lá da Ufebas, Zona Norte. Falece Antônio Carlos Vieira, 78 anos de idade. O local para o sepultamento é o Saudade, por volta das 13h30. E esta cerimônia de despedida está ocorrendo na Alfebas ali de Santa Rosália. Momento delicado para todos os familiares, então nossas condolências, nossos sentimentos. Às 7 horas e 28 minutos a gente vai para um rápido intervalo. Daqui a pouco a gente volta, antes contemplando aqui os nossos apoiadores. Claro, daqui a pouco tem um café, ainda que virtual, mas delicioso, com todos os nossos ouvintes. E a gente agradece o carinho da companhia, da audiência. E depois no seu rádio, muita informação aqui no Jornal da Fox. Continue conosco.
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2: E agradecendo, obviamente, o carinho, né? A sua companhia, você conosco em mais essa edição aqui do Jornal da Fox, você internauta que se utiliza aí nos mais diversos aplicativos, com o seu iPad, com o seu iPod, com o seu celular, no seu notebook, no seu computador, na sua TV Smart, por que não? A gente agradece de coração. O Rodney estava dando uma olhada aqui, a friaca mesmo é no sul do país, agora em se tratando de chuva, norte e nordeste que se cuida, é bem isso, né?
3: Muita chuva precarizada, mano.
2: É, tem tudo a ver com o outono, né? Antecedendo aí o inverno brasileiro.
3: Sim.
2: Bom, a hora certa por aqui, 7:33, você não perguntou não, viu, Sabrina, mas eu vou falar a hora certa aqui, tá? 7:33, o apoio da hora certa de Carmelo Antunes, assessoria contábil. 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Muito legal isso. 7:35, está no site conosco, obrigado, está no Instagram também, Facebook, canal no YouTube, aplicativo para Android, para iOS, em breve no TikTok. Ô, Sabrina, o que tá faltando no TikTok, hein? Tá faltando causar, é? Precisamos causar no TikTok, é isso?
4: Isso mesmo, Murita, a gente tem que causar no TikTok, viu?
2: E se eu colocar lá umas receitas, eu sei fazer bolo, será que causa isso? Dá visibilidade? Dá likes ou não?
4: Olha, eu acredito que você não saiba fazer bolo, mas o Rudney, você sabe que ele é Masterchef, viu?
2: Obrigado pela parte aí, tá bom? Tá, mas é que o Rudney é muito bom nisso, com certeza, entre outras coisas que ele faz muito
4: muita
2: bem.
4: Muita coisa.
2: Então tá bom, vamos tomar um café delicioso com a pessoa. Ó, a fila, gente. Hoje a fila tá virando ali a Praça da Bandeira. Não acredito nisso. Gente, aqui não é o sopão do Padre Tadeu, gente. Por favor, tá? Respeita as nossas economias. Vai lá, Sabrina, quem tá conosco aí?
4: Moreto, quero começar dando um bom dia todo especial pra esse cara aí que tá me devendo uma visita.
2: Quem é?
4: O Arruda, ele que nos ouve indo pro trabalho. Arruda, meu querido, bom dia pra você. Mandar um bom dia também pro Carlos Carmelo,
2: sabe
4: pra Dona Maria e seu Antônio. Deixa eu só falar rapidinho da Dona Maria e seu Antônio, Moreto. Porque no dia de hoje, seu Antônio, agora no período da tarde, ele vai passar por um procedimento cirúrgico lá no Hospital Santa Lucinda, junto com o Dr. Genesi. Então, eu quero mandar ali boas vibrações, boas energias,
2: força
4: que vai
2: aí,
4: dar tudo
2: seu
4: certo.
2: Antônio, força aí, seu Antônio. Ó, que corrente positiva para que seu Antônio seja bem sucedido na sua cirurgia e nas mãos do Genesi. Eu acho que é Genesi, né?
4: É Genesi.
2: Genesi, então, isso. Ele tá bem entregue nas mãos do Genesi.
4: Com certeza.
2: Com certeza. Mas eu tava dizendo o seguinte aqui, que a dona. Deixa eu ver como é a dona Sueli, mandou um abraço todo especial para todos nós aqui e ficou muito feliz ontem com o nosso retorno, tá? Depois a gente dá mais detalhes a respeito disso. Quem mais conosco aí?
4: Mandar um bom dia também para Andréia Marques, pro Zé Luiz Oliveira, a Gê Araújo, a Linda de Bonita.
2: Você fala Linda de Bonita. Você falou que a Roda prometeu uma visita, não vem, né?
4: Não, e com a conversinha, vou trazer aquele pão daquela padaria do Jardim Simos.
2: Vamos rogar uma praga nele aqui, tá? Porque rogamos praga aqui, mas é aquela praga assim.
4: É do
2: que
4: bem,
2: nos,
4: do bem,
2: a praga
4: do bem,
2: do bem.
4: É, do bem.
2: Que não nasça mais cabelo nele, então... no nosso Arruda.
4: Coitado,
2: já não tem nada.
4: Já não tem nada.
2: Quem mais, quem mais?
4: A Ana Campos conosco, Marcelo Santos, o querido Fernando Negrão, grande jornalista.
2: Opa.
4: Eliane Glube, Márcio Silva, a voz aqui do Comércio Sorocabano.
2: É mesmo,
4: Rosalina Santos e o meu querido Edson Sanches, que assim como eu também mexe nos botões ali no Senac.
2: Boa, boa. O Márcio Silva, gente, ele convence pelos argumentos, pela fala.
4: Ele é esperto, viu?
2: Ele não precisa ficar puxando você pelo pescoço.
4: Não.
2: Tem uns caras que fazem esse negócio de comunicação aqui na região central. Você tá passando, ele dá maior gritão no seu ouvido e se abusar, ele puxa você pro pescoço. Ó, vem comprar aqui, você não vai ter. Falam assim, tá? O Márcio não. O Márcio já é outra elegância. Cara, tudo que ele aprendeu no Rio de Janeiro, tá colocando em prática aqui na cidade de Sorocaba. E aí, Rudine, quem mais conosco aí? Diga lá.
3: O Sérgio, que administra o Centro Cirúrgico HM.
2: Boa.
3: Sidney Zuin, Welder, Nicolas, Gabriel, José Rubens, Robson, Tony, Hugo, o Flávio, o Tabajara.
2: Nosso querido Taba, né? Quem mais?
3: O Júnior Gersoni.
2: Tá. O Vaporetto, viu? O Vaporetto, a Sabrina, tá entregue ao departamento médico. Não tem ido lá nas nossas recreações.
4: Tadinho.
2: Você acha que o pessoal tá feliz com isso ou não?
4: Ah, com certeza não, né?
2: Com certeza sim, porque ele é muito corneta. Mas, por outro lado, ele tá colaborando e muito com a paróquia Nossa Senhora de Fátima. Ontem foi início da novena, quinta-feira já começa por lá a quermesse, dia 13 tem aquela missa maravilhosa, campal, não é? Que tem tudo a ver com Nossa Senhora de Fátima, porque 13 de maio é a data, então pode ter, e ó, é uma tradição que já tem pelo menos uns 16 anos, para se ter uma ideia. Prestigia, tá bom? Liceu Machado tá com a gente aí também, Sabrina?
4: Tá sim, Moreto, Riva de Brito também, a Clauci Fernandes, a Aliane Gonçalves, a Marlene e João Saranzo também, chefe Turu, lá do grupo Baltazar Fernandes, Oswaldo Sara, Karina Almeida, Capitão Brotas, Frank Camargo, colaboradores da Farmaponte, minha querida Tereza Badini, Janaína Garbati e Ronaldo Penitente.
2: Ó, não fica zoando com o Frank Camargo só porque o Corinthians está na zona do rebaixamento, não, tá?
4: Coitado.
2: Se você tiver que ficar satirizando em cima do Frank Camargo, fala só que o time dele está na zona do rebaixamento. Não fala que está no...
4: Não pode.
2: Não pode, tá entre os piores, não, tá? Colaboradores do Grupo Único, a gente agradece de coração por aqui. Jota e os trabalhadores da Real Flex. Boa, Jota. Hoje vamos golear, ó. Será que o nosso saudoso, não fala assim, pelo amor de Deus, será que o Neymar vai para campo hoje? Será que viajou pro Paraguai? para enfrentar o Deportivo Recoleta. O Santos, se quiser alguma coisa na Sul-Americana, não pode perder daqui para frente. Tem que somar mais 9 pontos e ficar torcendo para outros times perderem seus jogos aí ou tropeçarem, não é? Colaboradores do Grupo Única, quem mais aqui? A Penha. Ah, extraordinária terça-feira para você, Penha. É isso, né, Sabrina?
4: É isso mesmo, Moreto. Éder Santos, Simone Melo, Noredi Lopes, Cláudia Gondim, Paulo Odite, Clari e Maicon em Campo Grande, Mato Grosso do Sul.
2: Ah, meu pai do céu. Agora eu vou falar uma coisa pra você aqui, viu, Sabrina? Ah, tem mais o Everaldo Furacão, tem minha querida Lázara com seus pets, tá bom? Lázara não aguenta mais de comprar aquela bendita ração importada lá, né? Viu? Traz do Paraguai, mais baratinho, tá? Sem nota. Dona Sueli, da Vila Carvalho, e a minha querida Dona Sueli, lá de Votorantim. É, ali é Jari Araújo, né? Bacana. E comerciantes do centro aqui, que seja um dia de muito trabalho e de muita produtividade e faturamento também. Uma coisa tá ligada à outra, tá? Agora é o seguinte aqui, viu? É 5 de maio de 1978, Sabrina, 14h15, nasceu uma pessoa que me dá um orgulho enorme. Eu nem sei se eu sou digno de ser pai desse cara, porque esse cara é muito bom. Pensa num cara muito bom. Alessandro de Cássio Moreto, ó.
4: Quem que é esse? Seu filho?
2: Que orgulho, hein?
4: Seu filho?
2: Meu Deus do céu. Não, ele é irmão da minha filha.
4: Entendi.
2: Que maravilha. Boa, boa. Que Deus o abençoe, né? Aliás, em nome do Alessandro, a gente parabeniza e abençoa todos os aniversariantes deste 5 de maio, desta terça-feira. Dia diferente na vida deles, com certeza. E que Deus os proteja o tempo todo. E que seja aquele dia de muitas felicitações. É muito bacana, né? Quando a gente recebe esse carinho todo, esse mimo todo, por parte das pessoas. E se rolar um presentinho, melhor ainda. É bem isso. Vamos em frente. Muita informação aqui no Jornal da Fox, edição desta terça-feira.
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2: Já vamos colocar à disposição dos nossos ouvintes, internautas e o modo geral por aqui, não é, Ruden? O nosso WhatsApp 981-879-879. Ricardo sabe bem como é que funciona isso. Hoje o rádio é extremamente interativo. Então, quando a gente coloca esses aplicativos, é para que as pessoas invadam, ainda que virtualmente aqui, os nossos estúdios e nos ajudem, né? Trazendo sugestões, opiniões, solicitações, reclamações. O bacana é o pessoal interagir conosco dessa forma, quer ver?
5: Bom dia, Sabrina Costa, Alexandre Moreto, professor Rudney Vieira e os ouvintes do Jornal da Fox. Excelente dia a todos. Os motoristas que circulam pela região da Zona Industrial, Castelinho, Avenida 3 de Março. Muita atenção, muito cuidado. Castelinho com trânsito bem movimentado nessa manhã, para variar, né? Já é, virou rotina Castelinho com esse trânsito todos os dias, de segunda a sexta-feira. Mas não tem o que fazer. É só calma, paciência. Não adianta querer ultrapassar pelo acostamento, vai chegar lá na frente, vai tomar uma multa. Então, um abraço para vocês, um ótimo dia, um abraço do Jota Santista.
6: Boa, Jota, obrigado. Bom dia, Sabrina, aí sim, hein? Primeirão da lista, hein? Ai, quanto orgulho. Ai, meu Deus do céu, me sinto especial agora. Ô, turminha, que não cresça mais cabelo, é a maldade, hein? Misericórdia, louco para deixar meu cabelo crescer.
2: Ele é o motorista da Combosa, da humanização. Aliás, depois a gente vai falar um pouco mais a respeito disso, porque tem um telefone todo especial aqui. De repente você se depara aí com pessoas em situação de rua, né? Nesse momento tão delicado aí. Então vamos, já vamos deixar o telefone aqui, olha. 996-662-336, tá bom? 24 horas disponibilizado esse telefone. O SOS, pessoal da humanização, da Secretaria da Cidadania, todo pessoal aí, toda essa gente colaborando com essas pessoas nesse momento de fragilidade, sensibilidade, moradores de rua, que de repente ficam aí pernoitando, digamos assim, não só na região central, mas em outras localidades também. Só que é o relento, gente, nesse tempo complicado aí, já meio frio, né? E a tendência é só piorar, porque daqui a pouco o inverno chega também, né? Então, ainda bem que nós temos esta alternativa aí, 996662336. Quando você vira uma pessoa em situação de rua, precisando desse auxílio, é só ligar, tá bom? É novo desenrola, avança, mas ainda é paliativo. É isso, né, Rudinei?
3: Isso, o programa não combate juros altos de bancos e oferta de crédito sem controle.
2: Tá certo, esse é o momento que nós estamos vivendo aí. Para as pessoas endividadas é uma possibilidade, mas precisa tomar muito cuidado para saber de que maneira você vai resolver a sua situação financeira aí. Vamos às informações por aqui, 7:46 agora.
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2: O governador entrega a duplicação da Raposo Tavares em alumínio. Pois não, Rodinei?
3: Governador Tarcísio de Freitas participou nesta segunda-feira da entrega da duplicação de um trecho da rodovia Raposo Tavares na altura do quilômetro 74 em alumínio.
2: Olha, Sabrina, a obra contempla o segmento entre Vargem Grande Paulista e alumínio, um dos pontos com maior fluxo entre a capital e a região de Sorocaba.
4: Ao todo, são cerca de 36 quilômetros de intervenções, incluindo ampliação de pistas, implantação de 12 dispositivos de acesso e retorno, além de passarelas, pontos de ônibus e melhorias na drenagem e sinalização.
3: Com a liberação, a rodovia passa a ter nova configuração viária, o que deve reduzir gargalos e melhorar a fluidez do trânsito, especialmente em horários de pico e feriados.
2: Ó, o ouvinte reclamando aqui, porque, viu, não tem jeito de aparecer aí, agora apareceu aqui, ó, agora ficou bonito aqui, ó. É, não é? Tá certo que o Rudy tá todo barbeadinho hoje direitinho, mas convenhamos, que aparece parece um rosto feminino, muda tudo aqui, né? Todo respeito, tá? 7:48, temos outras informações por aqui, Rudy.
3: Plataforma Siga Fácil facilita pagamentos de pedágio.
2: Motoristas que utilizam rodovias com pedágio eletrônico em São Paulo agora contam com a plataforma Siga Fácil.
4: O sistema reúne informações das concessionárias e permite consultar débitos e realizar pagamentos de forma unificada.
3: Com os novos pórticos eletrônicos, não há mais necessidade de parar nas praças de pedágio e o valor cobrado é proporcional ao trecho percorrido.
2: A proposta é aumentar a fluidez do trânsito e garantir mais justiça tarifária.
4: E agora a gente vai falar sobre essa falha no passe livre, porque está gerando revolta aqui em Sorocaba.
2: Até porque estudantes de Sorocaba foram surpreendidos com a cobrança da tarifa de ônibus, mesmo após, viu, Rudine, o anúncio do retorno do passe livre.
3: A prefeitura reconheceu a falha no sistema e informou que fará a correção, além de reembolsar os valores cobrados indevidamente.
4: Alunos relataram descontos de até R$7,10.
2: Olha, representantes estudantis afirmam que, se o problema persistir, haverá mobilização e cobrança por soluções. E estudante é assim mesmo, tá? Quando eles se reúnem para essas mobilizações, eles causam, tá? Eles fazem barulho. 7:49, e o terminal urbano João Souto, hein? Qual é a informação que vem de Votorantim pra gente aí? Diga lá, Rudinei.
3: O terminal urbano João Souto em Votorantim passa a operar com um novo modelo a partir do dia 23 de maio.
2: Mais detalhes, Sabrina.
4: A principal mudança é a integração entre o transporte municipal e intermunicipal em um único espaço com controle de acesso por catracas.
2: Só lembrando que, apesar da modernização, não é, Rudinei, a tarifa permanece sem alterações.
3: O sistema exigirá a validação do cartão para embarque, que será feito pela porta traseira dos ônibus. A integração total ainda depende de autorização da Artesp, mas a estrutura já está preparada para o novo formato.
2: Tá certo, a espuma do seu microfone não tá aparecendo a contento aí, tá bom, Sabrina? Dá para dar uma ajeitada nisso? Ah, agora melhorou. Fox Rock ali, tá tudo certo. Ela é roqueira de mão cheia. 7:50, vamos falar de educação por aqui.
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2: Rodrigo, quer dizer que a Prefeitura de Votorantim determinou o recolhimento de exemplares do livro infantil Presentes de Gregos após denúncias de conteúdo considerado inadequado.
3: A obra, que traz releituras da mitologia grega, apresenta ilustrações com personagens parcialmente nus, o que gerou críticas e repercussão nas redes sociais.
4: O município informou que está apurando o caso e não divulgou quantos livros foram distribuídos ou recolhidos.
2: Pelo menos 4 escolas da rede municipal receberam material. Só para eu entender aqui, quer dizer que denúncias de conteúdo considerado inadequado e coincidência aqui, mas o título é isso mesmo, Rudani? O título do livro é Presentes e Gregos?
3: Isso.
2: Meu pai do céu. 7:05, parece tudo combinado, né? 7:51, o Décio Caramigo tem detalhes e informações aqui com o apoio da agência Rádio Web sobre um edital que tá liberando aí mais de 6 milhões, tá? 6.400.000 reais para projetos da educação infantil. Vamos acompanhar.
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10: Que a criança desenvolve linguagem, convivência, autonomia e os primeiros contatos com leitura e matemática. Mas apesar da importância dessa fase, o Brasil ainda conhece pouco sobre o que realmente funciona dentro das salas de aula. Há dados sobre matrículas e estrutura, porém faltam evidências sobre práticas pedagógicas, desenvolvimento infantil e qualidade do aprendizado. Para enfrentar esse desafio, a Fundação Itaú, em parceria com a Fundação de Amparo à Pesquisa do Estado de São Paulo e a Fundação Bracel, lançou um fundo de 6,4 milhões de reais para financiar pesquisas aplicadas à educação. A proposta é transformar estudos em melhorias concretas para as escolas e para os professores, explica a gerente de desenvolvimento e soluções do Itaú Social, Sônia Dias.
11: Então, quando a gente olha para o conhecimento acumulado em relativo à educação, especialmente da pré-escola, a gente tem muito que avançar. E principalmente, como as crianças estão em plena fase de desenvolvimento, é muito importante que essas pesquisas também sejam conectadas à realidade, conectadas à prática pedagógica.
10: O edital prioriza temas como inclusão, currículo, tecnologia, neurociência, avaliação do desenvolvimento infantil e formação de educadores. De acordo com Sônia Dias, a ideia é selecionar projetos que tragam soluções utilizáveis no dia a dia das escolas públicas.
11: Então, fortalecer, por um lado, a pesquisa brasileira, fortalecer a pesquisa sobre a pré-escola, chamando atenção para essa etapa de ensino como uma etapa muito, muito importante. E também fortalecer aí a prática do professor, porque depois essas pesquisas, elas podem produzir materiais, publicações e outros recursos acessíveis, especialmente para os professores da rede pública.
10: Podem participar profissionais ligados a instituições paulistas e as propostas selecionadas poderão receber financiamento nas modalidades auxílio à pesquisa regular, com teto de 600 mil reais, ou projeto temático, que não tem limite orçamentário. O foco é sempre o desenvolvimento de metodologias, práticas pedagógicas e soluções com aplicação direta em unidades de educação infantil. Para mais informações, acesse o edital em educaçãoinfantil.fundodepesquisa.com.br. Agência Rádio Web, produção e reportagem, Décio Caramigo.
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1: 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Bom dia pro Rinaldo, na Liga Sorocabana de Basquete, como sempre, prestigiando o Jornal da Fox. 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Vamos em frente? Pontualmente 8 horas, 20 graus agora, no centrão aqui de Sorocaba, nessa manhã ensolarada de terça-feira. Tá conosco no Jornal da Fox? A gente agradece.
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1: Irã adverte, tá? Estados Unidos sobre confrontos no Estreito de Hormuz. Escalada de tensão entre os países na rota marítima tem ameaçado um cessar-fogo. E não temos mais detalhes a respeito disso, né, Rodrigo?
3: Isso mesmo. Trump ameaça Irã em meio à operação militar.
1: O presidente dos Estados Unidos, viu, Sabrina, Donald Trump, afirmou que o Irã pode ser varrido no mapa caso ataque navios americanos. A declaração ocorreu durante a Operação Projeto Liberdade no Estreito de Hormuz.
3: A missão tem caráter humanitário e busca garantir a segurança de embarcações na região.
1: E apesar do tom duro, Trump disse ver sinais de abertura do Irã para negociações de paz. É, às vezes a gente não sabe se o Trump faz tipo, encenações ou coisa que ovalha, porque uma hora ele fala uma coisa, outra hora ele fala outra, parece que não tem muita consistência, né, Rudine? É, tudo bem, a gente tá do outro lado do mundo, mas numa torcida aí que esses conflitos cessem, para que a gente tenha um pouco mais de tranquilidade, porque não adianta, de uma forma direta ou indireta, acaba impactando todo o restante dos países do planeta, né? Mas aí você fica se baseando naquilo que é colocado pelas lideranças. E quando você tem de um lado uma das partes envolvidas nesse conflito todo, que é os Estados Unidos, muito por conta das ações do Trump, aí a gente fica muito na expectativa do que ele fala, tentando interpretar o que ele está falando. Mas ele muda, né? A cada segundo ele traz uma situação diferente aqui de fala. Não sei se é uma estratégia, um critério. Eu sei que deixa todo mundo numa situação das mais delicadas. E essa tensão que perdura, né? Bom, 8 horas e 13 minutos, alerta de segurança na Casa Branca. Dá mais detalhes aí, Rodney.
3: A Casa Branca entrou em estado de alerta após relatos de tiros nas proximidades em Washington, nos Estados Unidos.
1: O complexo foi colocado em lockdown por alguns minutos.
3: Uma pessoa foi baleada por agentes do serviço secreto durante a ocorrência.
1: E apesar da tensão, um evento com a presença do presidente Trump seguiu normalmente.
3: A área foi isolada e posteriormente considerada segura pelas autoridades.
1: Falar de cultura por aqui, você, Sabrina.
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1: É, a gente vai falar de cultura, mas tem essa questão da explosão em fábrica de fogos de artifício. Deixa quantos?
5: 26 mortos.
1: Né? Mais de 60 pessoas ficaram feridas na província de Hunan. Isso na China, tá bom? Cultura tá fácil aí pra você, Sabrina.
6: Tá sim, Moreto. Encontro de carros antigos em Piedade terá show de Máfia do Jazz.
1: Ah, me fale mais a respeito disso aí, vamos lá.
6: O 11º Encontro Estadual de Carros Antigos de Piedade, marcado para o dia 26 de maio, terá como atração musical a banda Máfia do Jazz.
1: O que mais?
6: O evento reúne colecionadores e admiradores de veículos clássicos e contará com a exposição de carros antigos, feira de peças, praça de alimentação e shows ao vivo.
1: E tem que pagar ou não?
6: Com entrada gratuita, o encontro faz parte do calendário oficial do município e contribui para o turismo e economia local.
1: Boa, se é de graça, eu tô nessa, tá bom? 8:04. Mais informações culturais aí, Rudney.
3: A Prefeitura de Sorocaba abre nesta quinta-feira, das 7 às 9 da noite, as inscrições gratuitas para visitas monitoradas noturnas no Zoológico Municipal Quinzinho de Barros.
1: As vagas são limitadas e preenchidas por ordem de chegada na sede da Secretaria do Meio Ambiente, ali na Vila Hortência.
3: A atividade de educação ambiental vai apresentar curiosidades sobre animais e hábitos noturnos e os cuidados realizados no local.
1: Pedido para visita entre 14 e 28 de maio e também 11 e 25 de junho, sempre às 7 horas da noite.
3: São 30 vagas por edição, com inscrições individuais em dupla ou para famílias de até 4 pessoas.
1: O Bruno Moreira está pedindo passagem aqui, sinal verde, para informação mais uma vez nesta parceria que a Fox tem com a Rádio Web. E o assunto que vem à tona agora é esse aqui, olha, presentes criativos ajudam a economizar no Dia das Mães. É domingão que tá chegando, tá? Vamos acompanhar o assunto, a matéria por aqui, 8:05 agora.
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10: O Dia das Mães está chegando e nesta data tão especial, nem sempre é fácil encontrar um presente que caiba no bolso e deixe a mamãe feliz. A Melorin, da área de cidadania financeira da Febraban, traz algumas ideias que podem ajudar você a encontrar um presente bacana e cheio de significado.
11: A primeira opção pode parecer simples, mas tem muito significado, que é preparar uma refeição bem caprichada. Pode ser um café da manhã, piquenique ou um almoço com as coisas que a sua mãe adora. Outra dica é usar alguma habilidade que a gente tem para fazer um presente personalizado. Pode ser um álbum de fotos impresso ou digital, uma peça de tricô ou uma lembrancinha feita à mão. Eu também gosto de investir em experiências. Que tal levar a mamãe para fazer um passeio ao ar livre, assistir um filme, um espetáculo ou ir ao museu? Tempo de qualidade juntas é um presentão.
10: Vale lembrar, oferecer ajuda também pode ser um bom presente. Organizar as contas, pôr ordem na casa ou fazer qualquer tarefa pendente já pode aliviar a rotina das nossas mães, além de ser um gesto de carinho. No fim, o que importa não é o valor do presente, mas o significado que ele tem. A edição de áudio é de Mário Melo e a locução de Bruno Moreira. Até o próximo episódio.
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1: Estudantes de medicina são presos por contrabando em Itu.
2: Dois estudantes de medicina foram presos em flagrante por contrabando. Foi na rodovia Castelo Branco, aqui perto da gente, na cidade de Itu.
1: A abordagem foi feita pela Polícia Militar Rodoviária durante fiscalização a um ônibus interestadual que vinha de Foz do Iguaçu para São Paulo.
2: Olha, Sabrina, apesar de nada ilegal ter sido encontrado com os suspeitos, inicialmente a vistoria nas bagagens revelou grande quantidade de medicamentos de origem estrangeira, incluindo anabolizantes e hormônios sem documentação fiscal.
3: A carga está avaliada em cerca de 560 mil.
2: E o que aconteceu com os suspeitos, hein?
3: Foram levados à Polícia Federal para Sorocaba, onde permanecem à disposição da Justiça.
2: Tá certo. Feminicídio cresce 41% no estado de São Paulo, Rudinei.
1: Os casos de feminicídio seguem em alta no estado de São Paulo.
2: Apenas em março foram registrados 30 mortes, o maior número da série histórica para o mês.
1: No acumulado do ano, já são 86 mulheres assassinadas, um aumento de 41% em comparação ao mesmo período do ano passado.
2: Olha, Sabrina, também cresceram os registros de descumprimento de medidas protetivas, com alta de quase 32%, além de aumento dos casos de agressão física contra mulheres.
3: Os dados reforçam o alerta para o avanço da violência doméstica e a necessidade de políticas públicas mais eficazes.
2: Me preocupou esse parágrafo aqui, viu, Rodrigo? Olha, também cresceram os registros de descumprimento de medidas protetivas. Olha a alta aqui, ó, quase 32%. Então a justiça vai ter que encontrar um outro meio, né? Para impedir aí que haja esses, né, esses conflitos aí entre homens e mulheres, as agressões de modo geral contra as mulheres aí, aumento de 32% nessa medida protetiva, que era realmente um meio, né, para evitar essas agressões todas, mas com esse aumento de 32%, acho que já está na hora de criar uma outra situação, né? Talvez mais punitiva, enfim, para evitar esses conflitos todos aí. São 8 horas e 12 minutos. Lei aumenta penas para furto, roubo e estelionato. Rodinei.
1: Entrou em vigor a nova lei que aumenta as penas para crimes como furto, roubo e estelionato.
2: O furto simples passa a ter pena de até 6 anos, enquanto o furto de celular, olha, Sabrina, pode chegar a 10 anos de prisão.
3: Também houve um aumento nas punições para crimes virtuais e receptação.
2: E o que prevê a legislação aí, Rodrigo?
1: A legislação prevê agravantes, como pena dobrada em situações de calamidade pública ou ataques a estruturas de telecomunicações.
2: Olha, Sabrina, tem a questão da médica que está sendo investigada também por morte de criança, né?
3: É isso mesmo, uma médica é investigada após a morte de um menino de 6 anos em Manaus.
1: Segundo a polícia, mensagens mostram que a profissional negociava vendas de cosméticos durante o atendimento da criança.
2: O paciente recebeu uma dose inadequada de adrenalina aplicada diretamente na veia, quando o correto seria por inalação.
3: A criança sofreu uma superdosagem e morreu horas depois na UTI.
2: Bom, tá tudo explicado aqui, né, Sabrina? Adrenalina na veia, sem chance, né?
3: É só quando o paciente está em parada cardiorrespiratória. É. Quando o paciente está em parada, a gente faz uma dose de ataque para que aquele coração volte a bater normalmente.
2: Para tentar reanimar, né?
3: Isso.
2: Mas do contrário, a possibilidade da morte é muito grande, como aconteceu aqui, né?
3: Exatamente, tá, porque certo. É uma carga muito grande que você recebe ali no coração,
2: não
3: mas
2: resistiu,
3: daí não aguenta.
2: Não resistiu, é isso. 8 horas e 13 minutos, economia em destaque por aqui.
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2: Sabrina, só dá uma segurada aí, porque a Lara Mesquita é professora da Escola de Economia de São Paulo, Fundação Getúlio Vargas. Qual é o assunto lá, o Rudine, que ela está abordando?
1: Olha, o governo acumula derrotas em pautas no Congresso, foram as últimas duas derrotas, né?
2: Sim, é Messias, a derrubada do veto ao PL da dosimetria, expõe essa relação conturbada. E ela está concedendo entrevista agora na Globo News. É isso, né, Sabrina?
3: É isso mesmo, vamos ouvir.
4: O Congresso receberia melhor? É este Congresso, com essas preferências ideológicas, eu não sei, o Messias me parece alguém mais factível de compor do que um nome acadêmico mais liberal, que eu pessoalmente teria predileção. Não estou defendendo aqui a indicação do Messias, mas eu estou pensando para o jogo político, isso faria diferença. Com relação à disponibilidade do presidente Lula de fazer articulação, ele pode estar cansado, ele podia ter outra expectativa para esse governo, mas ele também olhou para um congresso e viu: esse é um congresso muito diferente do que eu dialoguei. É uma nova geração de políticos que tem outras prioridades. E aí, em termos de que esse congresso quer negociar? Em termos de agenda, num congresso que está tão mais à direita, qual é o limite que eu vou da agenda? Chega um limite que o governo pode se descaracterizar demais.
2: Tá certo, tá certo. Então, gente, ó, Lara Mesquita é professora da Escola de Economia de São Paulo, Fundação Getúlio Vargas, de uma credibilidade muito grande. Quando fala, as pessoas param para ouvir. E uma situação que ela colocou aqui, será que é um certo cansaço por parte do presidente? Porque ele é muito bom na articulação, né? E ele sempre lidou bem com o Congresso, tá? Agora, quando você não tem base, quando você tem pouca gente te auxiliando, poucos aliados, né? Tanto na Câmara dos deputados, como também no próprio Senado, fica difícil. E outro ponto, como ela citou aí, talvez faltando um pouco de tempo também, não é? Porque ele está viajando o tempo todo, então sobra muito pouco tempo para esse processo de articulação. Ou ele vai esperar o momento correto para conversar. Estava dando uma olhada aqui dos últimos vetos, de 63, foram pelo menos 52 vetos em relação a tudo aquilo que tem como meta aí, não é? Desejo o próprio presidente. Ou seja, então, esta relação com o Congresso, ela está conflitante demais para uma administração de um país tão complexo como é o Brasil. Bom, certamente o presidente lá tem seus meios e em algum momento ele vai tentar virar esse jogo, porque não é nada favorável, não. 8:16, agora a gente fala de economia aqui, com certeza. Pois não, Sabrina, qual é o assunto aí?
3: Eventos impulsionam turismo e economia em Sorocaba.
1: Grandes eventos populares têm se consolidado como motores do turismo em Sorocaba.
2: Festivais culturais e gastronômicos atraem milhares de visitantes e movimentam diversos setores da economia.
1: O tema é destaque no ciclo de palestras Conexão Turística, promovido pela Secretaria de Turismo.
2: E segundo organizadores, cada evento pode reunir entre 10 e 20 mil reais. Mas que 20 mil reais, mulher? Tem 10 mil e 20 mil pessoas por fim de semana, é isso, né, Sabrina?
3: Além do impacto financeiro, os eventos também geram empregos e oferecem opções de lazer acessíveis à população.
2: Tá certo. Vamos falar de passaportes mais baratos no exterior, Rodrigo.
1: O Ministério das Relações Exteriores anunciou que vai reduzir pela metade as taxas para emissão de passaportes brasileiros no exterior.
2: E é para quando isso, Sabrina?
3: A medida passa a valer a partir de 1º de junho de 2026, ou seja, esse ano.
2: Segundo Itamaraty, o objetivo é facilitar o acesso ao documento, principalmente para famílias binacionais com filhos nascidos fora do país.
1: A iniciativa também busca aproximar os valores cobrados no exterior aos praticados no Brasil, onde o custo varia atualmente entre R$ 250 e R$ 714.
2: Eita, chegou o momento aí, a tradicional festa junina de Votorantim deve injetar quanto aqui? Mais de 20 milhões de reais na economia regional agora, nesse ano de 2026. É isso mesmo, Sabrina?
3: É isso mesmo.

0: Boa, 8:19. Deixa eu chamar aqui a Virgínia Alves, porque o assunto que ela nos traz aqui, aliás, é o assunto do momento, é o tal do novo desenrola, tá? Que pode aliviar dívidas de pequenos negócios. Nós temos uma parceria aqui com a agência Rádio Web e esses assuntos pertinentes a gente traz à tona aqui o tempo todo. Vamos acompanhar.
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4: Os empreendedores endividados agora têm uma nova oportunidade para reorganizar as contas e retomar o crescimento. Os pequenos negócios, que representam mais de 95% dos CNPJs no país, tendem a ser diretamente impactados por medidas que ampliam o acesso ao crédito e reduzem o custo das dívidas. A nova fase do programa Desenrola Brasil abre um período de 90 dias para renegociação de dívidas com descontos que podem chegar a 90% e condições de créditos mais acessíveis. Ao detalhar esse cenário, o ministro da Fazenda, Dário Durigan, alerta que muitos pequenos negócios acabam recorrendo a crédito mais caro para manter a operação.
5: 70% das empresas que estão nesses programas precisam de um pouco mais de crédito. Só que elas estão tomando crédito adicional no CDC. Elas estão tomando esse crédito adicional muito mais caro do que estão pagando nos nossos programas. É claro que os nossos programas, eles têm um limite, mas o limite foi aumentado agora para 50% do faturamento, com limite de 180 mil por mês.
4: Além das condições mais vantajosas, o programa também reforça a importância do uso consciente do crédito, especialmente para quem empreende e depende da saúde financeira para manter a empresa funcionando. E ao tratar do uso do crédito no dia a dia, o ministro da Fazenda reforça a importância de manter as dívidas dentro da capacidade de pagamento.
5: Dívida é algo normal da nossa vida. Todo mundo que consome, todo mundo que compra um bem durável, um carro, um apartamento, a pessoa assume dívida. E dentro da nossa economia, na natural assumir dívida. O que é importante a gente não perder pé? É de qual a sustentabilidade, como que essa dívida pode ser paga por mim mesmo, com a renda que eu tenho no mês, com o que eu recebo de 13º salário, para que aquela dívida não me enrole para frente.
4: O programa também prevê ações de educação financeira e tem prazo limitado. São 90 dias para renegociar as dívidas. Iniciativas de orientação financeira e acesso ao crédito assistido, como as oferecidas pelo Sebrae, ganham ainda mais relevância nesse cenário de reorganização das finanças dos pequenos negócios. Agência Rádio Web, produção e reportagem, Virgínia Alves.
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4: Agora são 8:25. A gente confirma a hora certa por aqui, 8:25. 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Tá no site conosco? Tá no Instagram também? Tá no Facebook? Tá no canal no YouTube? Tem aplicativo para o seu celular Android e também para o iOS. E aqui no nosso monitor a gente consegue ter a noção exata, não é, Sabrina? Das pessoas que interagem o tempo todo aqui conosco. Tabajara já tá dizendo aqui, ó, o grupo da Liga Sorocabana de Basquete é um grupo dos mais fortes, dos mais complicados, mas aí dá uma casca legal, né? Para esse time aí, tem Corinthians pela frente, tem Tatuí, tem Assis, aliás, já vencemos Assis aqui, entre outras pessoas que interagem o tempo todo aqui conosco. Tem os nomes aí, tá fácil ali, Rudine, dá pra checar? Nós já passamos dos 60, né, Rudine? A gente tem uma certa dificuldade, gente. Olha só, tô vendo ali que o Marcos Aparecido também tá prestigiando aqui a nossa programação. Deputada estadual Maria Lúcia também tá conosco, sintonizada aqui conosco no Jornal da Fox. E a gente agradece de coração, não é, Rudine?
5: Tem o Dino Lopes dos Santos, que já mandou um bom dia. O Valdir Lopes dos Santos também, um bom dia para todos nós.
4: Que maravilha.
5: A Liane Gonçalves Nascimento. Sem novo de novo, é o Brechó.
4: Opa,
5: a equipe do Brechó também está ouvindo.
4: Legal.
5: A A Fox Rock.
4: O Danilo, ó, Danilo Araújo, tá no bairro de Vila Santana, ele tá prestigiando a nossa programação, tá perguntando aqui. E o nosso Bentinho? É, Danilo, Bentinho vai ficar pro ano que vem, quando de novo o time vai participar do Campeonato Paulista, só que agora é rebaixado, né? Vai pra uma Série A3, tá bom? Copa Paulista, São Bento declinou, pediu aí essa licença, digamos assim, pra Federação Paulista de Futebol, então pra esse ano tá difícil a gente ver o São Bento entrando em campo, tá certo? Vamos em frente, gente, 8 horas 29 minutos agora, estamos uma manhã muito gostosa, muito agradável de terça-feira vivendo este outono brasileiro.
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4: Falar em cidadania, né, Sabrina? É o mesmo que falar sobre a UFEBAS. Tô vendo aqui, olha, a UFEBAS conquista a certificação federal de assistência social, é isso mesmo, né?
7: É isso mesmo, Moreto. A organização funerária das entidades beneficentes e assistenciais de Sorocaba, a UFEBAS, conquistou pela primeira vez a certificação federal SEBAS, concedida pelo governo federal.
4: E como é que é isso, hein? Dá mais detalhes aí.
7: O reconhecimento confirma o enquadramento da instituição como entidade beneficente de assistência social, validando um trabalho realizado desde 1966.
4: E só um detalhe, viu, gente, para obter esse certificado, a organização precisou comprovar regularidade jurídica, fiscal e a oferta contínua, né, de serviços gratuitos à população, tá? Com a certificação, a UFEBAS passa a ter isenção de contribuições sociais, o que fortalece sua capacidade de investimentos em ações sociais. Bom, entre os projetos de destaque estão programas de capacidade técnica e apoio financeiro a organizações do terceiro setor.
7: Agora a gente vai falar um pouquinho sobre a oficina do Dia das Mães, que será lá no Céu das Artes.
4: Que diz a nota aí, vai lá.
7: O Céu das Artes, no Parque das Laranjeiras, abre inscrições para uma oficina gratuita de confecção de lembranças para o Dia das Mães.
5: A atividade será nesta sexta-feira, com turmas das 10 às 11 da manhã e das 2 às 3 da tarde.
4: E a partir de que idade que podem participar, hein, Sabrina?
7: São crianças a partir de 6 anos.
4: Tá certo. Lembra que essa proposta é estimular a criatividade e a coordenação motora com produção de presentes artesanais. As inscrições podem ser feitas presencialmente ou por e-mail. Bom, parabéns ao pessoal da oficina do Dia das Mães, o Céu das Artes, sempre fazendo trabalhos pertinentes. Mas eu vou pedir para que a nossa produção, viu, Sabrina, faça um contato lá com a direção da UFEBAS, seria muito bacana, né? Um áudiozinho, quem sabe, pra gente repercutir amanhã aqui no Jornal da Fox, em relação a essa certificação federal, pô. Estamos falando em nível de Brasil, né? Então, você conquistar uma certificação federal de assistência social não é pouca coisa, não, tá bom? Então, quem sabe amanhã a gente consegue trazer aí uma palavrinha, é só fazer o contato lá com a assessoria, né? Nossa Jennifer pode providenciar isso, nossa querida Sabrina também, e quem sabe uma palavrinha ou do próprio presidente ou até mesmo da gerente-geral, que é a nossa Patrícia, tá certo? 8 horas 32 minutos agora, vamos falar de saúde por aqui, Sabrina.
7: Na verdade, a gente vai falar, Moreto, sobre o novo arcebispo, porque assumiu lá em Aparecida.
4: Para depois a gente falar de saúde, é verdade, Dom Mário Antônio da Silva, Rudeno, olha, tomou posse como novo arcebispo de Aparecida, no interior de São Paulo, lá no Vale do Paraíba.
5: A cerimônia reuniu milhares de fiéis no Santuário Nacional.
4: E ele foi nomeado pelo Papa Leão XIV e ele substitui Dom Orlando Brandes.
5: Em seu primeiro discurso, destacou o compromisso com a missão pastoral, o acolhimento e o diálogo com a sociedade.
4: Dialogar com a sociedade é sempre muito bom. 8 horas e 33 minutos, agora sim, saúde.
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4: O Sabrina tá dando que falar da tal das tais canetas emagrecedoras aí. Me dá mais detalhes, vai lá.
7: Moreto, tá assim, o uso de canetas emagrecedoras está levantando um debate social, porque o crescimento no uso de medicamentos conhecido como canetas emagrecedoras tem gerado discussões na área da saúde.
4: O que mais que eles anotam aí?
7: Apesar da eficácia comprovada no tratamento da obesidade, especialistas alertam para o uso indiscriminado, muitas vezes sem acompanhamento médico.
4: Olha, só lembrando que, segundo pesquisadores, o fenômeno está ligado à chamada economia moral da magreza, que valoriza corpos magros como símbolo de disciplina e sucesso, enquanto reforça preconceitos contra pessoas mais fortinhas, pessoas gordas, né?
7: O debate envolve não apenas a saúde, mas também questões sociais e culturais.
4: Por outro lado, Sorocaba ganha nova unidade da Clínica Amor Saúde, é isso, Rudinei?
5: Isso mesmo, Sorocaba passa a contar com uma nova unidade da Clínica Amor Saúde, com mais de 3 mil metros quadrados de estrutura.
4: O espaço possui 5 andares com consultórios médicos e odontológicos, além de sala de fisioterapia. Não é pouca coisa não, viu, Sabrina?
7: A proposta é ampliar o acesso à saúde com preços mais acessíveis, atendendo diversas especialidades em um só local.
4: Tá certo. O que mais que eles anotam aí, Rudrin?
5: A unidade também oferece condições diferenciadas por meio do cartão de todos.
4: Vamos falar da saúde do ex-presidente Bolsonaro. Afinal de contas, ele acabou recebendo alta após cirurgia, Sabrina.
7: Isso mesmo. Lembrando que ele passou por uma cirurgia no ombro para tratar uma lesão no manguito rotador.
4: E como é que foi esse procedimento aí, Rudrin?
5: O procedimento foi realizado no Hospital DF Star e, segundo o boletim médico, ocorreu sem complicações.
4: Tá, o hospital é importante, é referência lá no Distrito Federal, né? A recuperação foi considerada positiva pela equipe médica e a intervenção havia sido autorizada pelo Supremo Tribunal Federal.
7: E agora a gente vai falar sobre um estudo que revela memória da obesidade no corpo.
4: É, até porque uma pesquisa da Universidade de Birmingham aponta que o organismo pode manter efeitos da obesidade por anos, mesmo após o emagrecimento.
5: O estudo mostra que células do sistema imunológico guardam uma memória metabólica.
7: Essa condição pode influenciar o risco de doenças como diabetes tipo 2 e câncer.
4: Bom, segundo os pesquisadores, os efeitos tendem a diminuir com o tempo desde que o peso seja mantido.
7: Já há um alerta para doenças respiratórias graves.
4: De novo, hein? O que diz aí a Fundação Oswaldo Cruz, o Rudinei?
5: A Fundação emitiu um alerta para o aumento dos casos de síndrome respiratória aguda grave em grande parte do país.
7: De acordo com um boletim Infogripe, a maioria dos estados apresenta nível de risco ou alto risco.
4: Em 2026, o Brasil já soma 1.960 mortes pela doença.
5: A influenza A aparece como principal causa, seguida pela Covid-19 e pelo rinovírus.
7: Entre os sintomas estão falta de ar, febre persistente e queda na oxigenação.
4: Chamando aqui a Cassi Balog, o espaço está aberto, a jornalista nos traz informações importantes. Vamos entender aqui como ligar o 90 ou 180 em caso de violência. Parece sempre muito prático, mas aí quando você se depara com a situação, você fica meio que confuso, né? Fica inseguro, na verdade, apesar da praticidade. Mas enfim, Cassi Balog nos traz detalhes e informações nesta parceria que temos aqui com a Rádio Web. São 8:37 agora.
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9: Em uma situação de violência contra a mulher, cada segundo conta. E saber para quem ligar pode fazer toda a diferença. Uma dúvida comum é ligar para o 180 ou para o 190. Segundo o Guia Prático do Ministério das Mulheres, o Ligue 180 é um canal de acolhimento, orientação e encaminhamento de denúncias, enquanto em situações de urgência, a recomendação é acionar imediatamente a polícia pelo 190. A delegada Débora Almeida, titular da Delegacia Especializada no Atendimento à Mulher do município Icoaraci, em Belém do Pará, explica.
10: Inicialmente é importante a gente salientar que tanto o 180 como o 190 são serviços gratuitos e que funcionam 24 horas todos os dias da semana. Então, sempre que uma mulher estiver em uma situação de violência e precisar acionar o serviço, ou qualquer pessoa que presencie uma situação de violência pode acionar o serviço a qualquer momento. A principal diferença é que o 190, ele é para situações emergenciais. Então, sempre que estivermos diante de uma agressão que está ocorrendo ou que está na iminência de acontecer, a ligação deve ser feita para o 190.
9: Ou seja, em casos de agressão em andamento, ameaça ou risco imediato, o 190 é o caminho mais rápido, porque aciona diretamente à Polícia Militar, que pode chegar ao local e intervir. Já o 180 funciona como uma central de apoio, orientação e registro de denúncias. O canal encaminha os casos para investigação e para a rede de proteção, mas não tem resposta imediata. A delegada explica ainda que ligar para o número errado pode atrasar o socorro.
10: Então, no 180, exige uma apuração, existe uma investigação. Nessa central, são feitos os encaminhamentos para as unidades territoriais competentes. Tudo isso demanda uma análise mais demorada. Essa resposta não vai ser imediata. Diferente do 190. No 190, a viatura policial ela é enviada imediatamente até o local. É importante que a vítima ela não confunda esses canais para evitar que ela não obtenha a resposta imediata e a resposta necessária.
9: A orientação das autoridades é simples. Em caso de risco imediato, ligue 190. Para orientação, informação ou registro de denúncia, ligue 180. Rede por Elas. Informar é proteger. Denunciar é salvar. Uma campanha do Grupo Rádio Web. Produção e reportagem, Cassie Balog.
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7: Agora são 8 horas 43 minutos, 8h43. 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Vamos em frente.
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8: Governo do estado entrega 174 moradias em Araçoiaba da Serra.
7: Que mais diz a nota aí, Sabrina?
8: O governo de São Paulo entregou 174 moradias em Araçoiaba da Serra por meio da Companhia de Desenvolvimento Habitacional Urbano, a CDHU. As unidades fazem parte de um conjunto de 251 casas, sendo que parte já havia sido entregue em 2025. Durante a cerimônia, o governador destacou os investimentos no setor habitacional com novas construções e ações para ampliar o acesso à casa própria.
7: As casas possuem cerca de 49 metros quadrados, com dois dormitórios, além de sala, cozinha, banheiro, lavanderia e um sistema de energia solar.
8: O investimento total é de aproximadamente 52,4 milhões de reais.
7: O que, que é isso aqui, hein? Pilili? Coisa sua aqui, viu, Sabrina? Dá mais detalhes aí, vai lá. Ixi, cadê a Sabrina?
9: Eu
7: sumiu?
9: Tô aqui, voltei, porque eu tava colocando o vídeo pra você, porque tem um vídeo. O Tribunal Superior Eleitoral lançou um novo mascote para a Justiça Eleitoral, o Pilili. Ai, fofinho. A personagem foi apresentada nas redes sociais como uma proposta leve e acessível, inspirada no som das urnas eletrônicas.
7: Cadê o fofinho aí? Vai aparecer daqui a pouco, é isso? Ai, meu Deus do céu. A ideia é aproximar o eleitorado e facilitar a comunicação institucional. Bom, gente, a iniciativa segue modelos já conhecidos, como campanhas de saúde pública, e marca uma nova estratégia do tribunal para dialogar.
9: Você consegue ver ele aí, Morita?
7: Calma, tô terminando aqui a hora. Para, vamos lá, tribunal para dialogar com a população de forma mais simples e direta. É que a idade não tem essa percepção toda, né? Essa visibilidade toda. Bom,
9: olha que bonitinho.
7: Onde é que tá?
9: Olha lá, ele aí, tá vendo?
8: É uma urna.
9: É uma urna que anda. Ai, eu queria ver ela de perto.
7: Boa, gente. 8 horas e 47 minutos. Vamos falar dessa rachadura aqui em viaduto, que traz preocupação para todos nós sorocabanos, viu, Rodanei?
8: Uma rachadura em um viaduto próximo ao Terminal Santo Antônio chamou a atenção de moradores e motoristas em Sorocaba.
9: Nossa. A estrutura dá acesso à Avenida Dom Aguirre e apresenta sinais visíveis que geraram questionamentos sobre segurança.
7: Bom, agora tem um detalhe, né? Até o momento não há confirmação oficial sobre risco estrutural. Com a palavra, os engenheiros aí, que mais que eles anotam?
8: Especialistas apontam que pode se tratar de dilatação natural, mas a situação deve ser avaliada pelas autoridades.
7: Bom, detalhe, gente, a Prefeitura de Sorocaba divulgou um balanço das principais ações realizadas.
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8: Estudantes, melhorias em rodovias, ações de reciclagem, roçagem e limpeza preventiva.
7: Tem vídeo por aí, né, Sabrina? O município também ressaltou a geração de empregos como um dos pontos positivos do período, tá? Olha que bacana, gente. O que a prefeitura fez nesta semana? Eles disponibilizam isso também nos terminais, enfim, onde tem esses painéis aí informativos, é isso mesmo, né? Fica tudo no jeito, né?
11: Bom, mas... Moradores do Jardim Novo Horizonte e anuncia melhorias na estrada Sorocaba-Iperó. Lixo reciclado. Meta Reciclagem arrecada 1 tonelada de lixo eletrônico, que passarão por avaliação técnica para recuperação. Roçagem. A Prefeitura de Sorocaba realizou diariamente ações de zeladoria urbana em todas as regiões da cidade, passando por mais de 30 bairros diferentes. Muitos empregos. Com edição especial voltada para as indústrias, o 48º Mutirão de Empregos reuniu mais de 1000 participantes. Limpeza preventiva. SAI faz limpeza e manutenção preventiva do reservatório de detenção de cheias do Parque dos Italianos.
12: E esse foi o resumão da semana. 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Prefeitura de Sorocaba, cidade humanizada e inovadora.
7: Tá certo, Prefeitura de Sorocaba, cidade humanizada e inovadora. Olha, Sabrina Votorantim também estava com essa ideia de colocar essas informações todas, né? Através de painéis, eu não sei como está a situação de momento. Nós vamos fazer um contato com a assessoria lá da cidade de Votorantim, principalmente com a área de comunicação, conversar lá com o nosso André Gomes, nosso André Poeta, com o Juliano, enfim, para saber se esses painéis já têm os locais estabelecidos aí, não é? indicados.
9: E seria legal, né, Moreto, se eles tomassem essa iniciativa também de fazer...
7: Um áudio, inclusive,
9: né? É legal esse vídeo pequenininho, é um vídeo de um minuto, contando o que foi realizado de segunda a sexta-feira. Tá. Pro munícipe,
7: Eu não sei exatamente os pontos que foram disponibilizados em Sorocaba, não sei se isso aparece nos terminais, se em todos eles tem o áudio, não sei como é que ficou isso, na verdade. A estratégia que eles criaram, a dinâmica, né? A logística, é a palavra bonita agora, logística, meu Deus do céu, tão abrangente quanto, né? Mas Votorantim, a gente chegou a falar a respeito dessa possibilidade, depois eu não tive mais informações, não, se já se definiu os locais, onde serão implantados e como será, repito, essa logística, se com direito a áudio, além das imagens, enfim, mas é bacana, isso é uma prestação de serviço junto à comunidade, por que não? Bom, vamos com uma última nota aqui, e daqui a pouco tem os destaques esportivos aqui, tá bom? 8:51, atenção, porque a decisão do Superior Tribunal de Justiça abre um precedente importante no país. Qual é, Rudinei?
8: A corte autorizou a retirada do sobrenome paterno do registro civil, inclusive de filhos, em casos de abandono afetivo comprovado.
7: O entendimento reforça que o nome deve refletir a realidade afetiva e não apenas um vínculo formal.
8: A decisão também destaca que manter um sobrenome sem relação pode ferir direitos à personalidade. A medida não apaga a origem biológica, mas reconhece o direito de não carregar um vínculo que nunca existiu na prática.
7: E isso aqui vai dar... Não é tão simples assim, tá, gente? São 8:52. O Febas em destaque por aqui. Gente, diga lá, Sabrina.
9: Olha que delícia, Moreira. 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
1: CJ Esportes trazendo os destaques esportivos desta terça-feira aqui no Jornal da Fox. Juro que eu ia falar a respeito da Liga Sorocabana de Basquete, mas tem esta bomba aqui, tá? A Daniela Esperoma, carioquinha, nos traz detalhes. É isso mesmo, o Robinho Júnior acabou denunciando a agressão de Neymar, é isso, gente? Vamos entender um pouco mais? Daniela, e você, quero te ouvir, bom dia, 8h54 agora.
2: Deu nesta segunda-feira uma notificação extrajudicial para cobrar providências em relação ao caso ocorrido com Neymar no treinamento do último domingo. No documento, o garoto de 18 anos, Robinho Júnior, faz 3 acusações contra Neymar e cobra a realização de reunião com o clube para tratar, inclusive, da rescisão contratual por ausência de condições mínimas de segurança no clube. Segundo Robinho Júnior, Neymar proferiu xingamentos de maneira ofensiva e aplicou uma rasteira, inclusive com um tapa violento no rosto. A defesa de Robinho Júnior pede 4 medidas para o Santos no espaço de 48 horas. Instauração de sindicância para investigar o ocorrido, fornecimento das imagens do treino, manifestação do clube pelas providências tomadas, agendamento de reunião para tratar de possível rescisão. Na notificação, a defesa de Robinho Júnior diz: caso Santos não cumpra com os pedidos, o caso configuraria uma quebra da confiança contratual e do comprometimento com a segurança laboral, o que poderia sim resultar até numa rescisão indireta do contrato. Caso o clube não cumpra o pedido estipulado, o staff do jovem santista promete adotar imediatamente medidas judiciais cabíveis, além da rescisão, cobranças como indenização por danos morais e materiais também entraram na pauta. Segundo relatos, a situação entre os jogadores havia sido resolvida nos vestiários após um pedido de desculpas por parte do Neymar, com quem tem uma relação de padrinho no dia a dia. Para quem não se lembra do ocorrido, este desentendimento entre Neymar e Robinho aconteceu durante uma atividade entre os reservas no CT Rei Pelé no domingo, logo depois do empate em 1-1 no clássico contra o Palmeiras. No treino considerado até pegado, né, de certa forma, por Neymar, ele acabou se irritando ao ser driblado pelo garoto e acabou reagindo. Após pedir para ele maneirar, os dois passaram a discutir depois da cobrança do Neymar, quando houve o empurra-empurra. A reportagem do grupo Rádio Web tentou contato com membro da comissão técnica do Santos e também com o departamento jurídico do Peixe, mas ninguém quis falar sobre o assunto. Os dois atos foram relatados na notificação extrajudicial de Robinho Júnior contra o Santos. A única manifestação que o clube fez foi através de uma nota oficial à imprensa, dizendo que o Santos informa que, por determinação da presidência, foi instaurado, logo após a ocorrência dos fatos, processo de sindicância interna para analisar o episódio que envolveu os atletas Neymar e Robson de Souza Júnior, o Robinho Júnior, durante o treino do último domingo, e que o departamento jurídico do clube está conduzindo essa sindicância. Agência Rádio Web com informações de Santos, Daniela Esperon.
1: Uma sindicância interna, nada além disso, não dá para esperar nenhuma outra manifestação por parte da diretoria, até mesmo da comissão técnica, né? O assunto, um episódio lamentável, né? Que não acrescenta em nada, né? A já conturbada administração e até mesmo a temporada do Santos, em se tratando aí de participações não só na Sul-Americana, como também no próprio Campeonato Brasileiro, e eu diria até na Copa do Brasil, porque tropeçou, né? Não conseguiu superar o time de Curitiba e vai ter muita dificuldade para conseguir a classificação para a próxima fase, embora a partida ainda seja realizada lá em Curitiba, no Paraná. Bom, rescisão de contrato, sei lá, né? Muito além do que se se imagina aí, mas pode ser que seja uma orientação por parte até do próprio staff do Robinho, né? Que tá causando, tá tentando encontrar o seu espaço aí. E esse é um prato cheio para ele, né? Se realmente houve essa agressão, eu não vi as imagens, juro que eu não ouvi, mas me parece que foi disponibilizado imagens aí, o grupo andou mostrando como é que foi a cena, e por mais que o Neymar tenha pedido desculpas aí, é uma situação delicada que não dá para acontecer. Resta saber de que maneira a direção do Santos, e particularmente a comissão técnica, vai lidar com essa situação. O Robinho Júnior tá meio que ali, há quanto tempo, embora compondo o grupo, relacionado para os jogos, mas ele não recebe nenhuma chance por parte do técnico Cuca, né? Lá atrás também ele tinha uma certa dificuldade. Agora, essas divergências todas, esse estranhamento já, essa relação, ela já vem sendo desgastada por conta já desde aquele episódio, quando o Robinho foi orientado pelo Vojvoda, se eu não estou enganado aqui, que participasse de um jogo do Sub-20, até para ganhar um pouco mais de bagagem, ritmo de jogo, aquela coisa toda, já que não estava sendo muito aproveitado no time profissional, e ele se recusou, né? Não sei se a iniciativa foi dele, ou foi do próprio staff, enfim. Aí ele fez a renovação de contrato, né? Mas agora, alegando, como é que é? Falta de segurança no clube, também não sei se é pra tanto, né, gente? Mas olha que situação delicada. É verdade que o Robinho tá ganhando seus minutos aí de fama, de uma maneira extremamente delicada, que não acrescenta em nada para a história do Santos, que o Santos é muito maior que Robinho, até do que o próprio Neymar, staff e até mesmo dessa diretoria que aí está. Tudo muito passageiro, o Santos permanece, esses caras passam, mas é uma situação delicada. Bom, pontualmente 9 horas, só para fecharmos aqui, ficou muito em cima da hora aqui, mas eu só preciso dizer que a Liga Sorocabana de Basquete já tem conhecimento do posicionamento do primeiro ao oitavo aí, então já sabe que terá Corinthians, que fez a melhor campanha, a Liga Sorocabana ficou com a segunda e está no mesmo grupo, portanto, mais Assis e mais Tatuí. Eles vão se degladiar entre eles ali dentro do grupo. Depois eu preciso entender melhor o que vai acontecer lá na frente, tá? Eu sei que vem um playoff por aí, né? No outro grupo ficou Limeira, São Caetano, Diadema e Avaré, tá certo? Tomara que o time de Sorocaba, ali que a Sorocabana de Basquete, sob comando do nosso querido Reinaldo, consiga fazer uma segunda fase nos mesmos moldes, da mesma maneira, com a mesma competência que o fez durante toda a primeira fase classificatória dessa competição, tá? Estamos falando de basquete masculino e a Liga é quem nos representa. Bruno Henrique renovou com o Flamengo, gerente de Sul-Americana, tem o Juventude, acho que é essa a pronúncia mesmo, né? Será aniversário do Galo, todos os times brasileiros que entram em campo hoje pela Sul-Americana jogando fora, tá? Lá no Uruguai é o Atlético Mineiro que entra em campo, lá na Argentina contra o Deportivo Riestra é o time do Grêmio, e lá no Paraguai contra o Deportivo Recoleta, o time do Santos, que foi surpreendido pelo Recoleta aqui, não conseguiu vencer, né? Mesmo o Recoleta trazendo um time alternativo, hoje deve jogar com um time meio que completo lá, então dificuldade para o Santos, mas o jogo é no Paraguai e o Santos precisa de um resultado positivo. Tropeço hoje significa nem passar para a próxima fase da Sul-Americana. 9:02, fechamos por aqui, não é, Rudinei?
3: Isso mesmo, bom dia, amanhã, 7 da manhã.
1: Boa, falamos de esportes em nome de CJA Esportes aqui no Jornal da Fox. Dá uma olhada para todo mundo aí, Sabrina.
4: 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Boa. FM, e amanhã estaremos de volta.
1: Santos, caso de polícia. Não é diferente do Corinthians, estou vendo aqui a medida provisória, é Ministério Público para Intervenção no Corinthians, gente do céu. Ó, o Magnus entrará nesta sexta-feira, dia 8 de maio, nós vamos voltar a falar sobre isso pela Liga Nacional de Futsal, tá? O adversário é o Joinville na Arena Sorocaba, o jogo está marcado para 8:30 da noite. Fechamos por aqui 9:03, desejando a todos uma ótima terça-feira e obrigado pelo carinho da sua companhia e da sua audiência. Bom dia.
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Olá, ouvintes da Rádio Fox Rock. Aqui quem tá falando é Durval Neto pro Minuto do Rock. Só que a gente vai rolar nessa noite é do Mammoth. Mammoth é o nome artístico de Wolfgang Van Halen, filho do lendário guitarrista do Van Halen, Ed Van Halen. O som que a gente vai rolar é do terceiro álbum solo do músico, chamado The End. A música chama-se One of a Kind, que é a música que abre os trabalhos do álbum. É isso aí então, galera. Vamos ouvir o Mammoth, porque as novidades do rock vocês só encontram aqui, na Rádio Fox Rock, a Rádio Rock de Verdade.

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Essa música foi criada como parte de um projeto futurista que misturava música e tecnologia. Essa canção estava muito à frente do seu tempo, não explodiu de cara, mas virou o hino do rock. Lá em 70, o que é que se fazia nessa época? A música ganhava força com identidade jovem no mundo e aqui no Brasil. A juventude começa a se expressar ainda mais. Baba O'Reilly, de 71, The Who.

um desafio real dentro de uma banda, escrito após um término amoroso entre integrantes da banda. Verdade pura, viu? É por isso que conectou tanto com o público. Final dos anos 80, lá por 77, a relação mais livre e intensa. Aqui no Brasil, a música começava a refletir emoções mais pessoais. Go Your One Way, Fleetwood Mac.

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1: Oh, pensa aí, inspirada em músicos desconhecidos, você acha que a chance dessa música fazer sucesso tocando como paixão? O que é que você pensava na época, hein? Em 78, o que é que você fazia? Essa música, mesmo sem público, um tributo à autenticidade. Era uma época que buscava essa identidade. Aqui no Brasil surgiam novos sons fora do padrão comercial e essa música apareceu pra gente. Dire Straits, Sultans of Swing.

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0: É o seguinte, imagine você uma música que fala sobre solidão e conexão. A metáfora dessa música vem de uma mensagem lá do mar, vira um símbolo de quem busca ser ouvido. O mundo começava a se conectar mais nessa época e o rádio era a grande ponte entre as pessoas. 79, The Police, Message in the Bottle.

Muito bem, mais uma paradinha e voltamos já já com clássicos do rock. 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

Agora pensa numa história de gente comum tentando vencer. Uma mensagem simples: não desista. Essa é a palavra-chave. Nos anos 80, 81, começa a esperança. E no Brasil, muita gente indo atrás de novas oportunidades lá no comecinho de 81. E essa música apareceu pra gente: Journey, Don't Stop Believing.

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1: Ah, tanta coisa pra contar. Oh, essa música que tá entrando no ar agora, a música ela já existia, mas foi um clipe inovador que transformou tudo em sucesso mundial. A era da imagem começava e a TV influenciava o gosto musical do mundo. E apareceu essa aqui em 85. Conta aí, o que é que você fazia em 85? Eu tava indo pra Campinas fazer faculdade de jornalismo. E você? Essa aqui apareceu.

Muito bem, muito bem. Que bom ter você comigo aqui nos Clássicos do Rock pela Fox. 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Tá indo pra um barzinho, hein? Tá voltando do trabalho? 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Vamos lá então, ó, uma reflexão sobre poder e ambição. Leve no som, profundo na mensagem. O mundo olhando para a liberdade e a influência. E o Brasil vivendo novos tempos. E apareceu essa linda música pra gente que eu particularmente adoro. Queria saber sua opinião também. Tears for Fears, Everybody Wants to the Rule and the World, de 86.

0: verdade.
1: Pois é, a música não para aqui na Rádio Fox Rock. Lá em 92, o que é que você fazia nessa época? Em 92 eu tava voltando, né, pro rádio, tinha saído da Rádio Globo e integrado a equipe da Super Tupi. Eu não sei se você sabia disso, mas eu sou narrador esportivo. Coloca aí, @JarbasWhite, você sabe quem eu sou, da onde eu vim, pra onde eu vou. Lá em 92, morando em São Paulo, já ouvia nas rádios essa música e eu curtia pra caramba, porque é uma batida muito boa. Aliás, a música é um convite, seja você mesmo, sem filtro, sem padrão. É o que a gente tá vendo agora, né, nessas redes sociais, né? Lá em 90, pertinho, claro, dessa época, com o jovem buscando identidade e o rock and roll mais cru ganhando espaço. E Nirvana entrava com essa aqui, Come As You Are.

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4: Pois é, o intuito dos clássicos do rock é pegar uma música e falar o que que ela era, o que é que ela fez, o que é que ela marcou na vida da gente. Lá em 92, você lembra o que é que você fazia? Eu começava a fazer as minhas viagens internacionais com Fórmula 1. Eu sempre narrei Fórmula 1 também, além do futebol. E esse ano marcou bastante, porque eu comecei a conhecer o mundo. E essa música tocava no mundo. Ela, na verdade, é um relato pessoal de solidão e superação. Uma das músicas mais sinceras da banda. Na época, emoção mais exposta na música e o público se conectando com histórias reais. Red Hot Chili Peppers. A música é Under the Bridge.

mais uma paradinha e voltamos já já com clássicos do rock. 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

Puxa, legal. Você está na Fox Rock. Obrigado pela audiência aí, você que é de Sorocaba. Ah, você não é de Sorocaba? Você está pelo aplicativo? Que coisa legal. Você está fora do Brasil e gosta da Fox? Puxa, mas manda essa mensagem pra gente saber quem é você. Eu sou o Jarbas Duarte. É, coloca ali, @JarbasDuarte, você sabe quem eu sou, da onde eu vim, pra onde eu vou. Ó, essa música aqui de 95, deixa eu ver, 95 eu tava saindo da Rádio Gazeta indo pra Rádio Record. É, fui integrar a equipe de esportes lá da Rádio Record, lá na época de 95. E essa música tocava no rádio. Uma música sobre alguém que te salva emocionalmente, aberta à interpretação. Cultura jovem dominando. E a MTV mudando uma geração inteira no Brasil. Você gostava da MTV? Era muito legal, né? E essa aqui começou a tocar em 95, o Oasis Wonder.

Muito bem. Eu sei que cada música que toca aqui a gente faz aquele pensamento um pouquinho no passado, né? O que que a gente fazia? 97, o que é que você fazia? Essa música, na verdade, que eu vou tocar agora aqui na Fox, é uma crítica à vida automática e sem noção. Acredito que essa palavra que está sendo usada demais ultimamente, né? A saúde mental, fala muito sobre isso. A crítica à vida automática e sem noção. Na verdade, emoção, porque a música que eu vou tocar agora, ela vai acalmar um pouco. Parte, claro, forte de uma mensagem. A rotina moderna começava a pesar. Muito trabalho, pouco tempo para descansar, e essa música fala muito disso. E na verdade, nessa época, em 97, o mundo ficava mais acelerado, não é? Radiohead, No Show.

0: música.
1: É, cada música que toca aqui não faz a gente voltar um pouco no tempo? Eu não sei se você é dessa época. A ideia, o intuito dos clássicos do rock aqui pela Fox é trazer justamente isso. Fazer a gente relembrar, mas relembrar coisas boas, né? Aquelas ruins que aconteceram na época, pelo amor de Deus, esquece. Lá em 2000, o que é que você fazia? Nossa, eu já tava na TV gravando comerciais de televendas, fiz duas novelas como ator, mas não deu certo. Não é? É, a gente tem que tentar tudo, até novela, além de narrar futebol e apresentar músicas na FM, no rádio. Essa aqui é de 2000. Pensa aí, o que é que você fazia isso na época? Ó, a música que tá entrando, ela fala sobre um esforço que nem sempre dá resultado. Frustração real. Na virada do milênio, com expectativa e ansiedade, o país estava assim. E a internet começando a mudar tudo. Linkin Park, In The

Puxa, são músicas que fazem a gente voltar no tempo e relembrar coisas boas. Ó, solidão não é muito bom lembrar, né? Fala a verdade. Mas mesmo assim, a solidão no meio de uma multidão. A música fala disso, um relato da vida moderna. O mundo digital crescendo e as pessoas cada vez mais conectadas. Lá em 2004, o que é que você fazia? E ao mesmo tempo, sozinhas. Ó, nessa época aí, pouquinho antes, eu comecei a narrar a WWE. Aquela luta americana lá pelo SBT, eu falava para o SBT na língua portuguesa e mais 10 países da África. Eu não sei se você lembra dessa luta, WWE, eu fui o narrador em português. Bom, lá em 2004 eu lembrei porque essa música fazia sucesso. Green Day, Boulevard of Broken Dreams.

É, já estamos partindo pro finalzinho de mais uma edição dos clássicos do rock aqui pela Fox. Bem, ciúme e insegurança em alta velocidade. Você acha que isso dá certo? Lá em 2004, isso era energia pura. O indie ganhava força e os novos festivais surgindo no Brasil. Lá em 2004, eu trago essa música pra gente voltar no tempo com The Killers, Mr.

Muito bem, mais uma paradinha e voltamos já já com clássicos do rock. 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

clássicos do rock. Me ajuda a fazer essa playlist? Vai no WhatsApp aqui da Fox e deixa lá uma mensagem pro Jarbas. Fala assim: oh, eu quero ajudar nessa programação aí. Vai ser um prazer em ter sua mensagem, viu? Ó, essa música, ela é dedicada sobre sentimentos mal resolvidos. É, mal resolvidos. Se é que você tá entendendo. Lá em 98, vamos ser honesto, todo mundo já ficou esperando uma resposta que nunca veio. Você lembrou de uma aí que não veio até hoje? Ah, a mensagem do Skank na música Resposta diz que o Serenço também responde, só que de um outro jeito.

Às vezes é difícil você tentar pensar o que é que o artista estava pensando quando ele escreveu a música. Mas uma das mais cantadas em voz alta na multidão é essa daqui. Lançada em 95 e sempre tem alguém que acha que canta igual. Mas a gente revela, viu? O Oasis deixou uma mensagem nessa música lá em 95. Apoio é bom, mas a sua força precisa vir de você.

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1: Tem música que fala mais do que a gente entende. Imagine você, uma música sobre tocar por amor, não por fama. Lá em 78 aparecia essa maravilha de música, aquele tipo de som que flui sem precisar provar nada pra ninguém. Dire Straits lançou essa aqui lá em 78 e deixou uma mensagem pra gente: quando você gosta do que faz, o resto vem.

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1: Ah, tanta coisa pra contar. Oh, essa música que tá entrando no ar agora, a música ela já existia, mas foi um clipe inovador que transformou tudo em sucesso mundial. A era da imagem começava e a TV influenciava o gosto musical do mundo. E apareceu essa aqui em 85. Volta aí, o que é que você fazia em 85? Eu tava indo pra Campinas fazer faculdade de jornalismo. E você? Essa aqui apareceu pra gente? Que maravilha! Ahá! Take on me!

Puxa, legal. Você está na Fox Rock. Obrigado pela audiência aí, você que é de Sorocaba. Ah, você não é de Sorocaba? Você está pelo aplicativo? Que coisa legal. Você está fora do Brasil e gosta da Fox? Puxa, mas manda essa mensagem pra gente saber quem é você. Eu sou o Jarbas Duarte. É, coloca ali, @JarbasDuarte, você sabe quem eu sou, da onde eu vim, pra onde eu vou. Ó, essa música aqui de 95, deixa eu ver, 95 eu tava saindo da Rádio Gazeta indo pra Rádio Record. É, fui integrar a equipe de esportes lá da Rádio Record, lá na época de 95. E essa música tocava no rádio. Uma música sobre alguém que te salva emocionalmente. Aberta a interpretação, cultura jovem dominando. E a MTV mudando uma geração inteira no Brasil. Você gostava da MTV? Era muito legal, né? E essa aqui começou a tocar em 95, o Oasis, Wonder

Pois é, acabou. Puxa vida, a gente vai fechando mais uma viagem dessa que começa no som e termina lá dentro da gente. Clássicos do rock é, na verdade, isso. Não só músicas antigas, são histórias que continuam vivas, são mensagens que atravessam o tempo e ainda fazem a gente sentir isso até hoje. Mas isso aqui não é só som. Se tem uma música que marcou sua vida, que te lembra alguém, um momento, um simplesmente mexe com você, manda pra gente aqui pelo WhatsApp da Fox. Deixa seu nome, a sua cidade e faz a lista do que você gostaria de ouvir. Você vai ajudar a gente a montar essa trilha sonora juntos. Daqui a pouco a gente volta aqui na programação da Fox com mais sons, mais clássicos que nunca saem de cena. Fica por aí, até já! 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Combinado? A gente volta logo aqui na programação da Fox. Um abraço, se cuida. Existe um

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